tô na área, tô chegando e tá começando agora o Music Pop aqui pela sua melhor rádio. Por aqui, Bia Ipsen, a partir de agora ficaremos juntinhos aí por uma hora conferindo as melhores do pop, muita coisa boa pra você aqui, né? Aquelas músicas que estão bombando aí no Spotify, YouTube e muito mais. É, você confere tudinho por aqui. Hoje já é sexta-feira, sextou, meu povo! Dia de começar com música boa, final de semana começa.

0: Music Pop trazendo sempre as melhores do pop atual pra você, de segunda a sexta. Agora eu vou lá para aquele breakzinho e já já tem mais Music Pop.
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0: Music Pop trazendo só as melhores músicas atuais pra você, lançamentos, top 10 da Billboard e muito mais. Segura aí que eu vou para um rápido intervalo e já volto.
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1: Agora, Bia, e vocês vão indo nessa. Obrigada pela companhia, obrigada pela sua audiência. A gente se encontra por aqui, beleza? Beijão, fica com Deus, aquele abraço. Tchau, tchau.
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2: Opa, final de semana chegou e o Pagodaço também, hein? O melhor programa de samba e pagode do seu rádio. Aqui comigo, Kleber Salles, desejando tudo de bom pra você. E aí, vai rolar o que nesse final de semana? Vai rolar aquele churrasquinho? Vai rolar aquela farofada? Mas eu tenho certeza que a trilha sonora é por nossa conta, não é não? Ah, tem que ser por nossa conta. Então, entre no clima do nosso final de semana aqui com o Pagodaço. Se joga no nosso Pagodaço. Bora lá, a primeirinha já tá chegando aí. Eu convido ela.

0: Muito obrigado. Bom poder contar contigo.
1: Fiquei esperando.
0: Olha, meu amigo.
2: Olha, meu amigo, eu vou te contar.
1: Me conta.

0: Margarida.
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0: meus irmãos, o Camisa 10, gente!
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4: Esse pagodaço é bom demais, hein, rapaz? Só música boa pra gente mexer o esqueleto. Daqui a pouquinho tem mais sucessos. Aqui, os melhores do samba e do pagode, né? O ritmo mais brasileiro que contagia, né? De volta depois do intervalo.
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4: Muito bem, chegamos com mais uma edição do Super 10. Aqui na sua rádio preferida você vai ouvir e curtir. Chega mais! As 10 mais tocadas do Brasil estão chegando. Vem comigo!
3: Décima posição.

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2: Uma melhor que a outra aqui no Super 10. Já já tem mais.
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2: Super 10 na parada. Estamos aqui. Aumenta o som.
1: Sexta posição.
3: Brincadeira de criança, galera!

0: Poxa, Leonardo, até que enfim tu chora pra beijar, hein?
1: E como, né?
0: Ó, com dica ou sem dica?
1: Com muita dica, claro, né?
0: Rapaz, diretamente é a princesa do Ébano.
1: Diretamente
0: da
1: onde?
0: Olha o que eu tô te falando, hein? Princesa do Ébano.
1: Ai, meu Deus, que delícia.
0: Pera, uva, maçã ou salada mista?
1: A galera, peraí, Clomezinho, tu vai furar meu olho. Volta mais, pega mais leve. Tá pegando meu nariz, meu olho, devagar. Pera, uva, maçã ou salada mista?
2: Salada mista.
1: Então, salada mista.

0: Você vai mudar?
1: Super 10. Ah, que pena. Encerramos mais uma edição, mas voltamos na próxima com mais Super 10. Beijos e até lá.
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2: Muito bem, a partir de agora está no ar o Jornal Rádio News. Informação em primeiro lugar. Brasil e o mundo passam aqui na sua rádio favorita. Sejam bem-vindos.
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3: Previsão do tempo para sexta-feira, 25 de setembro de 2026. Região Centro-Oeste, Campo Grande, Mato Grosso do Sul. Amanhece com céu encoberto nesta sexta-feira. À tarde, tempo aberto, com os termômetros marcando mínima de 18 e máxima de 33 graus. Umidade relativa do ar gira em torno de 100 a 30%.

0: Formoso, em Goiás, comemora aniversário com céu predominantemente encoberto. À tarde, pode chuviscar. Temperatura mínima é de 23 e a máxima de 36 graus. Umidade do ar varia de 80 a 30%. Região Nordeste, em João Pessoa, previsão de céu nublado a encoberto. Temperatura mínima na capital paraibana é de 23 e a máxima de 30 graus nas horas. Em João Pessoa, previsão de céu nublado a encoberto. Temperatura mínima na capital paraibana é de 23 e a máxima de 30 graus nas horas mais quentes do dia. A umidade do ar vai de 90 a 45%. Em Vitorino Freire, no Maranhão, tempo encoberto no dia do aniversário da cidade. Temperatura mínima é de 26 e a máxima de 36 graus. A umidade relativa do ar é de 80 a 50%. Região Norte, em Palmas, no Tocantins, sexta-feira com céu encoberto. Temperatura mínima é de 23 e a máxima 36 graus. A umidade do ar é de 80 a 30%. Sena Madureira, no Acre, canta parabéns com previsão de céu encoberto com chuvisco. Temperatura mínima é de 24 e a máxima de 37 graus. Umidade do ar varia de 95 a 30%. Região Sudeste, Vitória, no Espírito Santo, tem previsão de tempo fechado. Os termômetros registram mínima de 19 e máxima de 27 graus. Umidade relativa do ar vai de 90 a 60%. Mesquita, Rio de Janeiro, o dia de aniversário tem previsão de céu encoberto. Temperatura mínima de 18 graus e a máxima de 28. Umidade relativa do ar é de 90 a 60%. Região Sul, em Porto Alegre, Rio Grande do Sul, previsão de céu encoberto. Os termômetros registram mínima de 15 e máxima de 26 graus. A umidade relativa do ar fica entre 90 e 50%. Nova Aurora, no Paraná, sopra velinhas com céu claro. Os termômetros registrando mínima de 17 e máxima de 30 graus. A umidade relativa do ar oscila entre 100 e 50%. Você ouviu a previsão do tempo para esta sexta-feira, 25 de setembro de 2026, com informações do IBGE Cidades e do Instituto Nacional de Meteorologia, INMET.
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2: A economia criativa tem peso significativo em Salvador. Um levantamento inédito mostra que o setor reúne cerca de 1.600 empresas e gera aproximadamente 115 mil postos de trabalho na capital baiana. O estudo traz dados inéditos sobre mercado de trabalho, empresas criativas, investimentos públicos e comércio internacional, ajudando a dimensionar o tamanho e a importância do setor para a capital baiana. Salvador registrou 1.607 estabelecimentos ligados à economia criativa em 2023, o equivalente a cerca de 35% das empresas do segmento na Bahia. Os negócios, todos formalizados, são compostos majoritariamente por micro e pequenas empresas. Já os 115 mil postos de trabalho gerados pelo setor correspondem a 8% do total de empregos registrados no município no período analisado. Outro dado de destaque é a participação de trabalhadores negros, que representam 75% dos profissionais da área. O percentual está acima da média nacional de 44%. A expectativa é que o levantamento contribua para o planejamento e a formulação de políticas públicas, aproximando as ações do poder público da realidade do setor. A intenção é alcançar, inclusive, os profissionais que ainda atuam na informalidade, como destaca a diretora de Economia Criativa da Secretaria Municipal de Cultura e Turismo, Thaís Santos.
3: O que a gente pode fazer com a análise desses dados para poder a gente criar políticas públicas de fomento que venham contribuir com o desenvolvimento e informação desses negócios que estão na ponta, que estão produzindo cultura, que estão estimulando a renda daqui do município, porém eles não estão formados.

0: formalizado a ponto de conseguir participar de um edital público, a ponto de conseguir um acesso a crédito, a ponto da gente, inclusive, poder fazer com que esses atores, que esses fazedores de cultura e esses empreendedores possam participar de rodadas de negócios, de rodadas de investimento, de mais acesso ao mercado.
1: O mapeamento da economia, da cultura e das indústrias criativas de Salvador foi realizado pela Prefeitura da capital baiana em parceria com a Fundação Itaú.
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3: A Justiça de Nova York definiu a sentença de 15 anos de prisão para o ex-produtor de Hollywood, Harvey Weinstein, nesta quarta-feira, por agredir sexualmente uma assistente de produção. A sentença veio 20 anos depois do crime. Harvey Weinstein, de 74 anos, é cofundador do estúdio Miramax, que chegou a ganhar 4 vezes o Oscar de melhor filme e foi condenado pela primeira vez a 23 anos de prisão por agredir a ex-assistente e estuprar uma atriz em início de carreira. Ele está preso desde 2018. A primeira condenação, em 2022, foi um marco para o movimento Me Too, que incentivou mulheres a denunciarem casos de estupro e assédio. Segundo a agência Reuters, mais de 100 mulheres, incluindo atrizes famosas, acusaram Weinstein. Entretanto, a Alta Corte de Nova York anulou a condenação em 2024. Um novo julgamento, no ano seguinte, voltou a declarar Weinstein culpado pela agressão contra a ex-assistente, mas sem sentença até esta semana. A corte o absolveu de agredir sexualmente uma ex-modelo. Não houve veredito sobre a acusação de estupro envolvendo a atriz. Os promotores desistiram da acusação no último mês de junho, depois que a vítima declarou não ter condições psicológicas de testemunhar sobre o caso pela quarta vez. Na Califórnia, Harvey Weinstein também foi condenado em 2022 por estupro e agressão sexual com a pena de 16 anos. Ainda segundo a Reuters, a defesa do ex-produtor de Hollywood, agora condenado a mais 15 anos, negou as acusações.
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4: Pela primeira vez, o IPHAN, Instituto do Patrimônio Histórico e Artístico Nacional, tombou um quilombo urbano no estado do Rio de Janeiro. O pioneiro é o quilombo Ferreira Diniz, localizado no bairro da Glória, centro da capital fluminense. Ele integra uma lista de 54 dessas comunidades certificadas em todo o território fluminense, de acordo com a Associação Estadual das Comunidades Quilombolas. O reconhecimento ocorreu durante reunião esta semana do Conselho Consultivo do Patrimônio Cultural, que formalizou a inscrição no livro de bens relacionados à presença e trajetória das comunidades quilombolas. Segundo o Instituto, o tombamento se justifica pela importância histórica, cultural e social do quilombo para essa comunidade, formada a partir da criação do espaço em 1950. Superintendente do IPHAN no Rio, Patrícia Correia, afirma que a medida visa a proteção dos direitos dos quilombolas.
5: O tombamento do quilombo Ferreira Diniz, ele não diz respeito apenas à proteção de um território, ele diz respeito à proteção de uma trajetória de resistência de uma comunidade. A gente está falando da proteger e reconhecer e, sobretudo, garantir os modos de vida e as referências materiais e imateriais que constituíram a história do povo brasileiro. A gente garante com esse tombamento o direito à identidade, o direito à memória e à reparação histórica ao povo quilombola.
4: A história do território começa com Maria Isabel Ferreira, descendente de africanos escravizados, que foi morar no local com o marido, Antônio Dias Peçanha. Atualmente, o espaço é ocupado por cerca de 70 pessoas, descendentes das famílias Ferreira e Diniz. Uma delas é a presidente da Associação da Comunidade do Quilombo Urbano, Érida Ferreira. Nascida e criada lá, ela afirma que preservar a cultura quilombola significa diversificar o modo de contar a história do Brasil.
6: O significado e a importância de manter uma comunidade quilombola é garantir que a gente tenha um futuro com mais diversidade cultural, com mais participação da população negra. Você preservar uma cultura quilombola é você poder contar uma outra história do Brasil também, mas uma história viva. Esse território, ele é da maneira como ele é porque essa comunidade está aqui. O quintal do quilombo sempre foi esse lugar de agregar e de receber pessoas.
4: Essa aproximação ocorre com a prática de atividades que vão desde rodas de capoeira a apresentações musicais e artísticas. No entanto, o evento que mais movimenta o quilombo Ferreira Diniz é a feijoada da Tia Cida, que ocorre toda sexta-feira ao som de uma roda de samba. Tia Cida conta que a culinária tem um papel importante na sua vida.
7: Foi através da feijoada que eu criei meus filhos, quando eu criei meus netos, minha bisneta, e a minha história, a minha vida. Eu

0: espaço da feijoada, um espaço onde as pessoas possam vir, se sentirem felizes e comerem, e cantar, e dançar, conhecer a nossa história, conhecer o nosso ambiente, sentir a energia que esse espaço tem.
1: Além do reconhecimento do quilombo, a reunião do Conselho do IFAM aprovou o registro do cortejo da cavalaria de São Gonçalo e São Benedito e o tombamento da capela do Cristo Operário, ambos no estado de São Paulo. Outra medida foi revalidar os registros do fandango caiçara.

0: as empresas que utilizam essa tecnologia sigam as regulamentações de proteção de dados e respeitem os direitos dos consumidores em um cenário de crescente digitalização e uso de biometria no comércio eletrônico.
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2: Depois do intervalo, tem mais Jornal Rádio News. Fique na sintonia.
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6: Estamos de volta e agora vamos falar de esporte aqui no jornal Rádio News.
7: E Uruguai e Equador começaram o ciclo rumo à Copa de 2030 com derrotas. Os uruguaios perderam para o Japão por 3-1 e os equatorianos foram dominados pela Coreia do Sul, que venceu por 3-0. As partidas marcaram as estreias dos técnicos Diego Forlán, do Uruguai, e Marcelo Gallardo, do Equador. As seleções trocam de adversários na próxima partida. O Uruguai encara a Coreia do Sul na próxima segunda-feira, às 8 horas, horário de Brasília. E o Equador pega o Japão na quinta-feira, às 7h10.
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2: E depois de mais de um ano longe do octógono, Elvis Brenner está finalmente pronto para voltar ao octógono mais famoso do mundo. Neste sábado, o peso leve 70 quilos encara Josias Harel pelo card do UFC Vegas 121 em busca de uma retomada na carreira após sofrer 3 derrotas consecutivas. Apesar da má fase recente, o amazonense garante chegar ao compromisso com a mente tranquila e sem deixar os resultados anteriores afetarem sua confiança. A última apresentação do atleta da equipe Chute Boxe Diego Lima, no UFC, aconteceu em agosto de 2025, quando foi superado por Esteban Ribovix.
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2: E o atacante Riquelme Felipe, vendido pelo Palmeiras ao Inter Miami no início do mês, foi enfim para os Estados Unidos para ser companheiro de Lionel Messi. O Palmeiras concluiu a venda de 60% dos direitos econômicos do jogador por cerca de 28 milhões de reais. Mas Riquelme aguardava a liberação do visto de trabalho para se juntar ao novo clube. O atacante passou as últimas semanas treinando com o elenco do Palmeiras, mas não estava sendo relacionado para as partidas. Riquelme assinou contrato com o Inter Miami até 2030, com opção de renovação por mais uma temporada.
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3: A Operação Carbono Oculto, deflagrada, revelou um esquema complexo de lavagem de dinheiro que movimentou cerca de 11,6 bilhões de reais. As investigações apontam para uma vasta rede criminosa que utilizava diversas estratégias para ocultar a origem ilícita dos recursos. As autoridades seguem apurando os detalhes da operação, que representa um duro golpe contra o crime organizado e a corrupção no país, com desdobramentos esperados nos próximos dias para identificar todos os envolvidos.
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3: Uma importante mudança na legislação de proteção à mulher entrou em vigor, com a implementação de uma nova medida protetiva que prevê o uso de tornozeleira eletrônica para agressores. A medida visa aumentar a segurança das vítimas e coibir a reincidência de violência doméstica. Essa atualização legislativa, aguardada por muitos, busca oferecer mais ferramentas para o combate à violência de gênero, permitindo um monitoramento mais eficaz e uma resposta mais rápida das autoridades em casos de descumprimento das ordens judiciais.
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4: A terceira fase da Operação Carbono Oculto, deflagrada nesta quinta-feira, teve como alvo Humberto Arthur Tupinambá Neto e Antônio Carlos Freixo Júnior. É a operação que apura a atuação do crime organizado no mercado financeiro e no de combustíveis. A estimativa é de uma movimentação de 11 bilhões e 600 milhões de reais. Humberto Tupinambá é ex-diretor do Banco Genial e Antônio Carlos Freixo, conhecido como Mineiro, dono da Entre Investimentos e um dos delatores do Banco Master. Ele, inclusive, já tem acordo de delação homologado pelo Supremo Tribunal Federal na investigação sobre o financiamento do filme Dark Horse sobre o ex-presidente Jair Bolsonaro. O Mineiro seria um dos responsáveis pelo repasse dos recursos do filme a um fundo nos Estados Unidos. A operação desta quinta-feira investiga uma estrutura criminosa que teria sido montada para ocultar o controle de uma usina de álcool no interior de São Paulo. Os suspeitos estariam usando para isso operadores financeiros, fintechs e advogados. O plano era comprar uma distribuidora de combustíveis. 100 milhões de reais teriam sido enviados pela organização criminosa para essa compra. Dinheiro que, em questão de minutos, era pulverizado em múltiplas contas, dividido para dificultar o rastreio. As autoridades conseguiram ainda identificar uma operação ligada à usina no valor aproximado de 370 milhões de reais. Segundo a investigação, os líderes da organização criminosa, Roberto Augusto Leme da Silva, o Beto Louco, e Mohamed Hossein Murad, conhecido como Primo, tinham um projeto criminoso para aquisição da distribuidora Terrana e teriam usado essa estrutura para blindar os imóveis da organização. Uma sofisticada arquitetura de lavagem de capitais é o que diz a decisão da Justiça de São Paulo, que embasou a operação. Para se ter uma ideia, outro alvo da operação, o advogado Rogério Garcia Pérez, sócio da administradora Altinvest, teria movimentado na conta pessoa física dele R$500 milhão e remetido para a Entre Payments, numa tentativa de ocultar recursos para terceiros. Segundo os investigadores, essa Entre Payments usa

0: usava seus canais financeiros para o crime organizado. Outra, havia ainda um alto índice de movimentação em lotéricas. O mineiro teria ganhado mais de 500 vezes em apostas, sinal de que utilizava a remessa de recursos ilícitos para apostas e o seu retorno se tornava uma etapa fundamental da reciclagem do dinheiro, ainda segundo a decisão. Após a operação, o ministro da Fazenda, Dario Durigan, explicou o esquema.
1: Você veja que você tem uma usina de etanol, uma usina sucroalcooleira, que toma operações, manda dinheiro para fundos de investimento, esses fundos cascateiam títulos e recursos para outros fundos, usam o sistema financeiro, que é quem de fato deveria nos informar desse tipo de operação, e agora a gente chega em mais esse elo da cadeia, essa empresa Entre, que claramente pela documentação do Ministério Público de São Paulo e da Receita, recebe dinheiro do crime organizado, ajuda nessa estruturação, nessa ocultação de patrimônio, de forma que não só uma usina de etanol, mas também uma distribuidora de combustível passasse a atuar no mercado, numa concorrência bastante desleal com o setor legalizado, com o setor formal.
0: O ministro ainda foi claro, essa lavanderia do crime será cada vez mais combatida.
1: Essa lavanderia no Brasil, daqui por diante, com sistemas automatizados, usando inteligência artificial da Receita, vão ser mais prontamente identificados, porque são metástases no nosso desenho brasileiro de fundos de investimento.
0: A reportagem ainda não conseguiu contato com a defesa dos investigados.
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3: O candidato à presidência, Flávio Bolsonaro, do PL, viajou no avião de Daniel Vorkaro em janeiro de 2025, voltando dos Estados Unidos para Brasília. A informação foi publicada pela revista Piauí. A aeronave seria a mesma que transportou o ministro Alexandre de Moraes em agosto do ano passado, de acordo com a publicação. Junto com o político estava a família e o amigo Willer Tomás, advogado e um dos investigados pela Operação Sem Desconto da Polícia Federal, que apura os desvios nas folhas de pagamento de aposentados e pensionistas do INSS. Tomás também é dono de uma das três cotas do avião, segundo a revista. Na rede social X, Flávio Bolsonaro escreveu apenas que, entre aspas, ainda bem que na época o avião era de Willer. Imagine se fosse agora, eu teria viajado no avião de Alexandre de Moraes. Por enquanto, a única manifestação dele sobre o assunto. O escritório da advogada Viviane Barsi de Moraes, esposa do ministro, chegou a negociar a compra de uma das cotas, o que não se concretizou, afirmou a revista. Nós questionamos o escritório de Willer Tomás e aguardamos uma resposta.
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4: Essas foram as últimas de hoje do jornal Rádio News. Voltaremos na próxima edição. Fique ligado.
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0: Sentimento, hein?
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2: Luan.
3: Vai, Luan, vai.
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3: Quero ver você cantando a braba agora, Luan Pereira. 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
0: Nossa Senhora.

0: Música 7.
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0: Bola!
1: Valeu, rapaziada! Essa é a última de hoje aqui do nosso Top 10 do dia. Não sai daí, não. Tá chegando mais um campeão aqui na Mais Ouvida. A gente volta na próxima edição.
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1: Valeu, rapaziada! Com...
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0: Lucas manda! Alô, toca aí! Interatividade e muita música e um só programa! Alô, toca aí! Ah, eu adoro esse programa! Vamos lá, começando mais um Alô Toca Aí, que bacana, hein? Combinação perfeita com a sexta-feira, o melhor programa pra você ouvir, hein? Já tem gente querendo participar, vamos ver quem participa a partir de agora.
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0: Faz barulho, meus amigos.
1: Ei, locutor, toca aí!

0: Isso é Alô Tocaí, uma sequência melhor do que a outra, não sai daí, daqui a pouco você manda mais aí, ó. Ei, locutor, toca aí!
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1: Alô, toca aí, dá uma parada. Daqui a pouco volta com mais pra você. Ei, locutor, toca aí.

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2: Ah, eu adoro esse programa! Alô, toca aí de volta, minha gente! Trazendo o super som que você manda ver!
1: Ei, locutor! 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

Aí, meu compadre. Vou falar pra ela agora. Agora. Vambora.

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1: Me trai.
2: Ô, amor. Perfeito.
3: Muito barulho pro Panda!
2: Você tá doido?
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Com essas e outras, a gente dá um ponto final na semana do Alô Toca Aí. Obrigado aí pela tua companhia, pela tua audiência, pela tua paciência também. A gente volta na próxima edição com mais Alô Toca Aí na segunda-feira.

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1: Araguaína, vamos fazer um planeta de cores aqui hoje, vamos. 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
2: vamos fazer pro céu. Araguaína, vamos animar, hein?
3: Quem escolheu foi ele.
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0: Está no ar mais uma edição do seu Jornal de Confiança. Com as informações mais quentes do dia. Trazendo tudo o que você precisa saber de maneira clara e direta. Eu sou Naldo Meirelles e prepare-se para ficar por dentro do que acontece no Brasil e no mundo, com análises e reportagens especiais. A partir de agora no Repórter Brasil News. Sejam bem-vindos.
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2: Previsão do tempo para sexta-feira, 25 de setembro de 2026. Região Centro-Oeste, Campo Grande, Mato Grosso do Sul. Amanhece com céu encoberto nesta sexta-feira. À tarde, tempo aberto, com os termômetros marcando mínima de 18 e máxima de 33 graus. Umidade relativa do ar gira em torno de 100 a 30%. Formoso, em Goiás, comemora aniversário com céu predominantemente encoberto. À tarde, pode chuviscar. Temperatura mínima é de 23 e a máxima de 36 graus. Umidade do ar varia de 80 a 30%. Região Nordeste, em João Pessoa, previsão de céu nublado a encoberto. Temperatura mínima na capital paraibana é de 23 e a máxima de 30 graus nas horas mais quentes do dia. A umidade do ar vai de 90 a 45%. Em Vitorino Freire, no Maranhão, tempo encoberto no dia do aniversário da cidade. Temperatura mínima é de 26 e a máxima de 36 graus. A umidade relativa do ar é de 80 a 50%. Região Norte, em Palmas, no Tocantins, sexta-feira com céu encoberto. Temperatura mínima é de 23 e a máxima 36 graus. A umidade do ar é de 80 a 30%. Sena Madureira, no Acre, canta parabéns com previsão de céu encoberto com chuvisco. Temperatura mínima é de 24 e a máxima de 37 graus. Umidade do ar varia de 90 a 30%. Região Sudeste, Vitória, no Espírito Santo, tem previsão de tempo fechado. Os termômetros registram mínima de 19 e máxima de 27 graus. Umidade relativa do ar vai de 90 a 60%. Mesquita, Rio de Janeiro, o dia de aniversário tem previsão de céu encoberto. Temperatura mínima de 18 graus e a máxima de 28. Umidade relativa do ar é de 90 a 60%. Região Sul, em Porto Alegre, Rio Grande do Sul, previsão de céu encoberto. Os termômetros registram mínima de 15 e máxima de 26 graus. A umidade relativa do ar fica entre 90 e 50%. Nova Aurora, no Paraná, sopra velhinhas com céu claro. Os termômetros

0: Registrando mínima de 17 e máxima de 30 graus. A umidade relativa do ar oscila entre 100 e 50%. Você ouviu a previsão do tempo para esta sexta-feira, 25 de setembro de 2026, com informações do IBGE Cidades e do Instituto Nacional de Meteorologia, INMET.
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2: A economia criativa tem peso significativo em Salvador. Um levantamento inédito mostra que o setor reúne cerca de 1.600 empresas e gera aproximadamente 115 mil postos de trabalho na capital baiana. O estudo traz dados inéditos sobre mercado de trabalho, empresas criativas, investimentos públicos e comércio internacional, ajudando a dimensionar o tamanho e a importância do setor para a capital baiana. Salvador registrou 1.607 estabelecimentos ligados à economia criativa em 2023, o equivalente a cerca de 35% das empresas do segmento na Bahia. Os negócios, todos formalizados, são compostos majoritariamente por micro e pequenas empresas. Já os 115 mil postos de trabalho gerados pelo setor correspondem a 8% do total de empregos registrados no município no período analisado. Outro dado de destaque é a participação de trabalhadores negros, que representam 75% dos profissionais da área. O percentual está acima da média nacional de 44%. A expectativa é que o levantamento contribua para o planejamento e a formulação de políticas públicas, aproximando as ações do poder público da realidade do setor. A intenção é alcançar, inclusive, os profissionais que ainda atuam na informalidade, como destaca a diretora de Economia Criativa da Secretaria Municipal de Cultura e Turismo, Thaís Santos.
3: O que a gente pode fazer com a análise desses dados para poder a gente criar políticas públicas de fomento que venham contribuir com o desenvolvimento e informação desses negócios que estão na ponta, que estão produzindo cultura, que estão estimulando a renda daqui do município, porém eles não estão formalizados a ponto de conseguir participar de um edital público, a ponto de conseguir um acesso a crédito, a ponto da gente, inclusive, poder fazer com que esses atores, que esses fazedores de cultura e esses empreendedores possam participar de rodadas de negócio, de rodadas de investimento, de mais acesso ao mercado.
2: O mapeamento da economia, da cultura e das indústrias criativas de Salvador foi realizado pela Prefeitura da capital baiana em parceria com a Fundação Itaú.
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4: A Justiça de Nova York definiu a sentença de 15 anos de prisão para o ex-produtor de Hollywood, Harvey Weinstein, nesta quarta-feira, por agredir sexualmente uma assistente de produção. A sentença veio 20 anos depois do crime. Harvey Weinstein, de 74 anos, é cofundador do estúdio Miramax, que chegou a ganhar 4 vezes o Oscar de melhor filme, e foi condenado pela primeira vez a 23 anos de prisão por agredir a ex-assistente e estuprar uma atriz em início de carreira. Ele está preso desde 2018. A primeira condenação, em 2022, foi um marco para o movimento Me Too, que incentivou mulheres a denunciarem casos de estupro e assédio. Segundo a agência Reuters, mais de 100 mulheres, incluindo atrizes famosas, acusaram Weinstein. Entretanto, a Alta Corte de Nova York anulou a condenação em 2024. Um novo julgamento, no ano seguinte, voltou a declarar Weinstein culpado pela agressão contra a ex-assistente, mas sem sentença até esta semana. A corte o absolveu de agredir sexualmente uma ex-modelo. Não houve veredito sobre a acusação de estupro envolvendo a atriz. Os promotores desistiram da acusação no último mês de junho, depois que a vítima declarou não ter condições psicológicas de testemunhar sobre o caso pela quarta vez. Na Califórnia, Harvey Weinstein também foi condenado em 2022 por estupro e agressão sexual com a pena de 16 anos. Ainda segundo a Reuters, a defesa do ex-produtor de Hollywood, agora condenado a mais 15 anos, negou as acusações.
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5: Pela primeira vez, o IPHAN, Instituto do Patrimônio Histórico e Artístico Nacional, tombou um quilombo urbano no estado do Rio de Janeiro. O pioneiro é o Quilombo Ferreira Diniz, localizado no bairro da Glória, centro da capital fluminense. Ele integra uma lista de 54 dessas comunidades certificadas em todo o território fluminense, de acordo com a Associação Estadual das Comunidades Quilombolas. O reconhecimento ocorreu durante reunião esta semana do Conselho Consultivo do Patrimônio Cultural

0: Cultural, que formalizou a inscrição no livro de bens relacionados à presença e trajetória das comunidades quilombolas. Segundo o Instituto, o tombamento se justifica pela importância histórica, cultural e social do quilombo para essa comunidade, formada a partir da criação do espaço em 1950. Superintendente do IPHAN no Rio, Patrícia Correia, afirma que a medida visa a proteção dos direitos dos quilombolas.
1: O tombamento do quilombo Ferreira Diniz, em termos de

0: Dias Peçanha. Atualmente, o espaço é ocupado por cerca de 70 pessoas, descendentes das famílias Ferreira e Diniz. Uma delas é a presidente da Associação da Comunidade do Quilombo Urbano, Érida Ferreira. Nascida e criada lá, ela afirma que preservar a cultura quilombola significa diversificar o modo de contar a história do Brasil.
1: O significado e a importância de manter uma comunidade quilombola é garantir que a gente tenha um futuro com mais diversidade cultural, com mais participação da população negra. Você preservar uma cultura quilombola é você poder contar uma outra história do Brasil também, mas uma história viva. Esse território, ele é da maneira como ele é, porque essa comunidade está aqui. O Quintal do Quilombo sempre foi esse lugar de agregar e de receber pessoas.
0: Essa aproximação ocorre com a prática de atividades que vão desde rodas de capoeira a apresentações musicais e artísticas. No entanto, o evento que mais movimenta o Quilombo Ferreira Diniz é a feijoada da Tia Cida, que ocorre toda sexta-feira ao som de uma roda de samba. Tia Cida conta que a culinária tem um papel importante na sua vida.
2: Foi através da feijoada que eu criei meus filhos, quando eu criei meus netos, minha bisneta. É a minha história, é a minha vida. Eu faço da feijoada um espaço onde as pessoas possam vir, se sentirem felizes e comerem, e cantar e dançar, conhecer a nossa história, conhecer o nosso ambiente, sentir a energia que esse espaço tem.
0: Além do reconhecimento do quilombo, a reunião do Conselho do IFAM aprovou o registro do Cortejo da Cavalaria de São Gonçalo e São Benedito e o tombamento da Capela do Cristo Operário, ambos no estado de São Paulo. Outra medida foi revalidar os registros do Fandango Caiçara, festa que ocorre no Paraná e em São Paulo, e da Festa do Pau da Bandeira de Santo Antônio, celebrada no Ceará.
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4: O Instituto Brasileiro de Defesa do Consumidor, o IDEC, protocolou um pedido de investigação junto ao Ministério Público Federal. O alvo é o uso de reconhecimento facial pela plataforma Mercado Livre, levantando preocupações sobre a privacidade e segurança dos dados dos usuários. A iniciativa do IDEC busca garantir que as empresas que utilizam essa tecnologia sigam as regulamentações de proteção de dados e respeitem os direitos dos consumidores, em um cenário de crescente digitalização e uso de biometria no comércio eletrônico.
3: 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Fique ligado.
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1: O Santos assinou contrato com a Adidas, que será a nova fornecedora de material esportivo do clube a partir de 2028. O acordo marca uma nova fase na parceria comercial do Peixe e prevê que a empresa alemã passe a produzir os uniformes oficiais da equipe, incluindo os modelos de jogo e de treino. O contrato terá duração de 6 anos e prevê maior exploração comercial da marca santista, com ampliação da distribuição dos produtos no Brasil e no exterior. A Adidas apresentou uma proposta financeira superior e melhores condições de marketing, fatores que pesaram na decisão do clube. Até dezembro de 2027, a Ambro continuará responsável pelos uniformes do Peixe.
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2: A Holanda e a Alemanha se enfrentaram pela Liga das Nações, em um duelo entre duas das principais seleções do futebol europeu. O confronto reuniu equipes tradicionais do continente, em uma partida importante na disputa da competição, com as duas seleções buscando um resultado positivo. A partida terminou empatada em 1-1 em Amsterdã. Felix Nemetja abriu o placar para a Alemanha, mas Cody Gakpo garantiu a igualdade para os holandeses aos 46 minutos do segundo tempo, com um belo voleio após cruzamento de Van Bommel. O duelo também marcou a estreia de Xavi Hernandes no comando da Holanda e de Jürgen Klopp à frente da Alemanha, pela primeira rodada da competição.
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1: Portugal começou a defesa do título da Liga das Nações com vitória por 1 a 0 sobre o País de Gales, no estádio José Alvalade, em Lisboa. A partida marcou a estreia do técnico Jorge Jesus no comando da seleção portuguesa, que assumiu o controle das ações e pressionou os adversários desde os primeiros minutos. O gol da

0: Vitória saiu aos 22 minutos do primeiro tempo, com João Félix, que recebeu o passe de Nuno Mendes e acertou um chute de fora da área. Com o resultado, Portugal somou os primeiros 3 pontos no grupo A4 da competição e agora se prepara para enfrentar a Noruega no próximo domingo, 27, pela segunda rodada.
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2: O CEO do Grêmio, Alexandre Leitão, foi suspenso por 20 dias e multado em R$8 mil pelo Superior Tribunal de Justiça Desportiva, em julgamento realizado. A punição ocorreu após o dirigente chamar o Botafogo de time de picaretas em uma publicação nas redes sociais, depois da derrota gremista por 3-2, no dia 16 de setembro, pelo Campeonato Brasileiro. A manifestação foi motivada pela anulação de um gol do Grêmio nos minutos finais da partida, em lance confirmado pelo impedimento semiautomático por apenas 1 centímetro, segundo a CBF. O STJD considerou que as declarações ultrapassaram os limites de uma reclamação legítima e configuraram ofensa à honra. A decisão foi unânime, mas ainda cabe recurso ao Pleno do Tribunal.
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3: O técnico Odair Hellmann, do Atlético Paranaense, foi punido com 4 jogos de suspensão e multa de R$8 mil pelo Superior Tribunal de Justiça Desportiva em julgamento realizado. A punição aconteceu após a expulsão do treinador na vitória por 2-1 sobre o Bahia, pelo Campeonato Brasileiro, no último domingo 20. Odair foi denunciado por ofensas à arbitragem, relatadas pelo juiz Anderson Daronco na súmula da partida. Com a punição do tribunal, somada à suspensão automática pelo terceiro cartão amarelo, Odair pode ficar fora de 5 partidas do Furacão, contra Atlético Mineiro, Chapecoense, Palmeiras, Vitória e Grêmio. A defesa do treinador contestou as acusações durante o julgamento, mas a decisão foi unânime. O Atlético informou que vai recorrer ao pleno do STJD e buscar reverter a punição.
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4: Crianças e adolescentes de todo o país passam a ter garantido por lei o direito de acesso prioritário a praças, parques e áreas verdes próximos de onde moram e estudam. A nova legislação, sancionada e publicada nesta semana, ficou conhecida como ECA Ambiental. A medida amplia o Estatuto da Criança e do Adolescente e estabelece que governos federal, estaduais e municipais devem atuar em conjunto para incluir o direito à natureza nas políticas de educação, meio ambiente e planejamento urbano. Na prática, a lei reconhece que crianças e adolescentes têm direito a conviver em ambientes saudáveis, brincar ao ar livre, manter contato com a natureza e participar de atividades de educação ambiental. O texto também determina a atenção especial para crianças da primeira infância, pessoas com deficiência e jovens em situação de vulnerabilidade social. Outra novidade é que os interesses de crianças e adolescentes deverão ser prioridade em decisões relacionadas ao meio ambiente e ao desenvolvimento das cidades. Isso inclui proteção preferencial em casos de desastres naturais e emergências climáticas. Entre as diretrizes previstas estão a criação de rotas seguras para deslocamentos a pé ou de bicicleta, ampliação de áreas verdes próximas às escolas, implantação de hortas e espaços sombreados nas unidades de ensino, além de sistemas de alerta acessíveis para situações de risco. A legislação garante ainda que, em caso de deslocamentos provocados por eventos climáticos extremos, crianças e adolescentes permaneçam junto de suas famílias, evitando separações e reduzindo riscos de violência, exploração e discriminação. Para assegurar o cumprimento das medidas, a lei prevê a criação de uma política nacional integrada e o reforço dos canais de denúncias, que poderão ser encaminhadas ao Disque 100, aos conselhos tutelares, ao Ministério Público e às autoridades policiais.
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5: Brasil, África do Sul, China e França, entre outros países, se reuniram durante a Assembleia Geral da ONU para fortalecer o compromisso político com o direito internacional humanitário. O encontro aconteceu nesta quarta-feira, durante a Semana de Alto Nível da ONU, que acontece em Nova York.

0: York. O Brasil foi representado pelo ministro Mauro Vieira, ao lado dos ministros das Relações Exteriores da África do Sul, Cazaquistão e Jordânia, junto com representantes de alto nível da China e França e da presidenta do Comitê Internacional da Cruz Vermelha. A iniciativa sobre o direito internacional humanitário foi lançada há 2 anos pelos 6 países e já conta com 118 nações participantes. Ela reconhece que os estados têm a responsabilidade de defender, implementar e aplicar as convenções de Genebra em todas as circunstâncias, inclusive em situações de ocupação. Segundo o vice-primeiro-ministro da Jordânia, mais de 130 conflitos armados ao redor do mundo enfrentam realidades inaceitáveis. Ayman Safadi citou como exemplo o conflito na Faixa de Gaza.
1: A seletividade não se aplica quando se trata de conflitos, isso se aplica a Gaza, a questão palestina, onde temos ocupação que nega 5 milhões de pessoas seus direitos à liberdade e à constituição de um Estado, temos o direito das pessoas à alimentação, a escolas e hospitais, violado por um governo israelense que continua a desafiar o direito internacional, a afrontar o direito internacional, e fez isso porque goza de impunidade há muito tempo.
0: Em dezembro, a Jordânia vai sediar a primeira conferência de alto nível para defender a humanidade na guerra.
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3: Esse foi mais uma edição do Repórter Brasil News. Obrigado pela sua companhia e até a próxima edição.
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3: E aí, tô na área, tô chegando e tá começando agora o Music Pop aqui pela sua melhor rádio. Por aqui, Bia Ipsen, a partir de agora ficaremos juntinhos aí por uma hora conferindo as melhores do pop, muita coisa boa pra você aqui, né? Aquelas músicas que estão bombando aí no Spotify, YouTube e muito mais. É, você confere tudinho por aqui. Hoje já é sexta-feira, sextou, meu povo! Dia de começar com música boa, final de semana começou.

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1: Music Pop trazendo sempre as melhores do pop atual pra você, de segunda a sexta. Agora eu vou lá para aquele breakzinho e já já tem mais Music Pop.
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0: Music Pop trazendo só as melhores músicas atuais pra você, lançamentos, top 10 da Billboard e muito mais. Segura aí que eu vou para um rápido intervalo e já volto.
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1: Agora, Bia Y, vou indo nessa. Obrigada pela companhia, obrigada pela sua audiência. A gente se encontra por aqui, beleza? Beijão, fica com Deus, aquele abraço. Tchau, tchau.
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2: Segundo, galera, ótima segunda-feira pra você. Bora animar, né? Vamos curtir mais um pagodaço juntos aí. Vamos fazer um pagodaço bem diferente, bem gostoso, aqui na melhor programação, né? Eu sou Kleber Salles e vamos nessa. Vamos juntos começar bem a semana com o pagodaço. As melhores músicas, o melhor do samba e do pagode, pintando agora pra você.
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1: Terminando mais um bloco aqui no Pagodaço, né, gente? É, mas não tem problema não. Eu volto já já com mais uma sequência. Então fique onde está, hein? Só as melhores pra você. O melhor do samba e do pagode aqui no seu rádio.
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5: Oi, gente, muito prazer. 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
4: Décima posição.

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3: Estamos de volta com Super 10, aumente o som.
2: Sexta posição.

0: Valeu, gente! Essas foram as últimas de hoje do Super 10. Fica triste, não! A gente volta na próxima edição com muito mais pra você. Beijos!
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2: Muito bem, a partir de agora está no ar o Jornal Rádio News. Informação em primeiro lugar. Brasil e o mundo passam aqui na sua rádio favorita. Sejam bem-vindos.
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3: Previsão do tempo para segunda-feira, 28 de setembro de 2026. Região Centro-Oeste, Brasília tem previsão de céu com poucas nuvens nesta segunda-feira. Os termômetros marcam mínima de 20 e máxima de 34 graus. Umidade relativa do ar na capital federal gira em torno de 50 a 20%. A Amambaí, em Mato Grosso do Sul, comemora aniversário com céu cheio de nuvens. Temperatura mínima é de 22 e a máxima 39 graus. Umidade do ar varia de 100 a 30%. Região Nordeste, em Maceió, previsão de céu nublado com possibilidade de chuva isolada. Temperatura mínima na capital alagoana é de 20 e a máxima de 30 graus nas horas mais quentes do dia. A umidade do ar vai de 90% a 60%. Camaçari, na Bahia, tempo encoberto no dia do aniversário da cidade, com possibilidade de chuva isolada. Temperatura mínima é de 21 e a máxima de 30 graus. A umidade relativa do ar é de 80 a 50%. Região Norte, em Porto Velho, Rondônia, segunda-feira com céu encoberto, com pancadas de chuva isoladas. Temperatura mínima é de 24 e máxima de 35 graus. A umidade do ar é de 95 a 45%. Chapada da Natividade, em Tocantins, canta parabéns com previsão de céu com poucas nuvens. Temperatura mínima é de 23 e a máxima 39 graus. Umidade do ar varia de 60 a 20%. Região Sudeste, Rio de Janeiro, capital, tem previsão de tempo fechado, com pancadas de chuva isoladas. Os termômetros registram mínima de 20 e máxima de 28 graus. A umidade relativa do ar vai de 100 a 50%. Campo Belo, em Minas Gerais, celebra aniversário com previsão de céu cheio de nuvens. Temperatura mínima de 19 e máxima de 34 graus. Umidade relativa do ar é de 90 a 30%. Região Sul. Em Curitiba, Paraná, previsão de céu com muitas nuvens e pancadas de chuva. Os termômetros registram mínima de 15 e máxima de 25 graus. Umidade relativa do ar fica entre 95 e 55%. Pedras Altas, no Rio Grande do Sul, sopra velhinhas com céu repleto de nuvens e pancadas de chuva e trovoadas. Termômetros registrando mínima de 14 e máxima de 22 graus. A umidade relativa do ar oscila entre 100 e 80%. Você ouviu a previsão do tempo para esta segunda-feira, 28 de setembro de 2026, com informações do IBGE Cidades e do Instituto Nacional de Meteorologia, INMET.
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4: Mais de 17 milhões de eleitoras e eleitores aptos para votar este ano não têm o cadastro da digital registrado na Justiça Eleitoral, mas poderão votar mesmo assim nos primeiro e segundo turnos das eleições em 4 e 25 de outubro. Na verdade, a chamada biometria facilita bastante a identificação do eleitor na hora de ir às urnas, mas quem ainda não fez o registro não está impedido de escolher os candidatos

0: para os cargos em disputa. Os dados do Tribunal Superior Eleitoral mostram que quem não tem a biometria equivale a pouco mais de 10% dos mais de 158 milhões de eleitores que podem ir às urnas. Sem a biometria equivale a pouco mais de 10% dos mais de 158 milhões de eleitores que podem ir às urnas. Vale lembrar que a biometria é obrigatória para os novos eleitores na hora de tirar o título pela primeira vez, exceto os que se cadastram no exterior. A exigência não vale para a hora de votar. Todas as sessões eleitorais do Brasil terão leitores biométricos. Para quem tem a biometria cadastrada, a identificação é feita na hora da liberação do voto, por meio da conferência da impressão digital. Isso garante uma segurança a mais de que é você mesmo quem está votando com seu título. Agora, caso o sistema não consiga ler a digital em até 4 tentativas, ele adota outras formas de identificar o eleitor para que tenha o voto garantido. E são justamente essas outras formas, como perguntar o ano de nascimento, que são usadas para quem não tem a biometria cadastrada na Justiça Eleitoral. Da Rádio Nacional em Brasília, Sayonara Moreno.
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0: A partir de 1º de outubro, o comércio entre os países do Mercosul e da EFTA, Associação Europeia de Livre Comércio, passa a ser ampliado. É o que prevê o acordo promulgado depois de aprovado no Congresso em junho deste ano. Com isso, Brasil, Argentina, Paraguai, Uruguai e Bolívia, do Mercosul, passam a fortalecer o fluxo de bens, investimentos e serviços em uma área de livre comércio com Islândia, Liechtenstein, Noruega e Suíça, da EFTA. Para o Brasil, o acordo facilita a entrada de produtos nacionais nos mercados dos países da EFTA. Com isso, o governo prevê a ampliação da balança comercial, a facilitação de procedimentos aduaneiros, maior transparência e a redução de barreiras técnicas, sanitárias e fitossanitárias. Com o Tratado Mercosul-EFTA, os países membros reconhecem as dimensões econômica, social e ambiental do desenvolvimento e o acordo reforça o compromisso das partes com a proteção do meio ambiente, da biodiversidade e dos direitos humanos. As negociações do acordo entre os dois grupos de países começaram em 2017 e se encerraram no ano passado. Da Rádio Nacional em Brasília, Sayonara Moreno.
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2: O Índice Nacional de Preços ao Consumidor Amplo 15 ficou em 0,70% em setembro, após registrar deflação de 0,40% no mês anterior, conforme os dados divulgados pelo IBGE. No ano, o índice acumula alta de 3,82% e em 12 meses de 4,47%. Considerado a prévia da inflação oficial do país, o IPCA 15 apresentou alta nos 9 grupos de produtos e serviços pesquisados. O resultado foi puxado principalmente pelo grupo habitação, que subiu 2,07% no mês, exercendo também o impacto mais significativo sobre o índice, de 0,31 ponto percentual. Esse avanço foi impulsionado pela energia elétrica residencial, que saltou 7,42% em setembro, revertendo a queda de 6,25% observada em agosto. De acordo com o IBGE, o reajuste reflete o fim do bônus de Itaipu, que havia sido creditado nas faturas emitidas em agosto. O grupo Transportes subiu 0,60% no período e marcou a terceira maior alta do indicador no mês, atrás de habitação e despesas pessoais. 0,96%. No recorte por região, as 11 áreas de abrangência tiveram alta em setembro. A maior variação foi observada em Goiânia, 0,95%. O menor resultado ocorreu em Recife, 0,44%. Para o cálculo do IPCA 15, os preços foram coletados no período de 15 de agosto a

0: 15 de setembro. O indicador refere-se às famílias com rendimento de 1 a 40 salários mínimos e abrange as regiões metropolitanas do Rio de Janeiro, Porto Alegre, Belo Horizonte, Recife, São Paulo, Belém, Fortaleza, Salvador e Curitiba, além de Brasília e do município de Goiânia. Da Rádio Nacional, no Rio de Janeiro, Solimar Luz.
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2: A Rússia lançou um ataque direcionado contra a maior operadora de telefonia móvel da Ucrânia. A ação, que ocorreu por volta das 14 horas e 57 minutos, horário local, intensifica a ofensiva russa contra a infraestrutura crítica do país, visando desestabilizar as comunicações e o cotidiano da população ucraniana. Este incidente marca mais um capítulo na escalada do conflito, com as forças russas buscando impactar diretamente os serviços essenciais. A comunidade internacional acompanha com preocupação os desdobramentos, enquanto a Ucrânia trabalha para restaurar os serviços e mitigar os danos causados.
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3: As águas europeias registraram os meses de verão mais quentes desde o início das medições por satélite, um dado alarmante divulgado. O aquecimento sem precedentes ameaça severamente a atividade pesqueira, com impactos diretos na economia e no ecossistema marinho da região. Cientistas alertam para as consequências a longo prazo dessas mudanças climáticas, que podem alterar permanentemente a biodiversidade marinha e a disponibilidade de recursos pesqueiros. A situação exige ações urgentes para mitigar os efeitos do aquecimento global e proteger os oceanos.
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2: O presidente dos Estados Unidos, Donald Trump, rejeitou um plano proposto pelo Irã para a reabertura do estratégico Estreito de Hormuz. A decisão de Trump mantém a tensão elevada na região, que é crucial para o transporte global de petróleo e gás. A recusa ocorre em meio a um cenário de instabilidade, com o Irã mantendo sua postura sobre o enriquecimento de urânio e os Houthis intensificando ataques contra a Arábia Saudita. A comunidade internacional observa com apreensão os desdobramentos que podem impactar os preços da energia e a segurança global.
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4: Depois do intervalo, tem mais Jornal Rádio News. Fique na sintonia.
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5: Estamos de volta e agora vamos falar de esporte aqui no Jornal Rádio News.
6: E a Adidas divulgou a camisa especial da Argentina em homenagem a Messi. O uniforme será utilizado na despedida do craque da seleção sul-americana, marcada para o dia 6 de outubro, contra Benin, no Monumental de Nunes, em Buenos Aires. Desenvolvido especialmente para a ocasião, o uniforme reúne elementos tradicionais da identidade argentina com símbolos diretamente ligados à trajetória de Messi. A peça mantém as tradicionais cores azul celeste e branca, mas conta com detalhes exclusivos para celebrar o legado do astro argentino.
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6: Cotado para uma vaga na Fórmula 1 em 2027, Rafael Câmara conquistou um resultado importante na Fórmula 2. O piloto da Invicta terminou em quarto na prova e assumiu a liderança da competição. O brasileiro terminou a corrida em Baku na quarta colocação, resultado que garantiu 12 pontos para ele na competição, pontuação suficiente para assumir o topo do campeonato. Até então líder, Nikola Tsolov abandonou a prova depois de se envolver em um engavetamento com 6 carros, assim terminando a corrida zerado. Rafa Câmara chegou a 182 pontos no campeonato, um a mais do que Nikola, que permanece com 181 após não completar a prova.
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6: E o Palmeiras se reapresentou na academia de futebol após 4 dias de folga e Paulinho é a principal novidade. Paulinho avançou na recuperação de lesão no tendão do músculo adutor longo da perna direita. O camisa 10 fez movimentações de fisioterapia tanto na parte interna quanto no campo, onde realizou acelerações, toques na bola e mudanças de direções. O Palmeiras vê evolução positiva de Paulinho nos últimos dias. Mesmo durante a folga do elenco, o atacante foi à academia de futebol para seguir o cronograma de recuperação e já iniciou trabalhos no campo, além de continuar o tratamento com a fisioterapia.
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7: Os valores de referência para os preços de combustíveis nos estados foram atualizados e publicados no Diário Oficial da União. Eles começam a valer no dia 1º de outubro. A atualização foi feita a partir de informações repassadas pelos estados e o Distrito Federal. Esses valores são usados como base de cálculo do ICMS, que é o Imposto Estadual, e não são necessariamente os preços que os consumidores vão encontrar nas bombas. Outros fatores também influenciam, como transporte e margem de lucro. Trata-se dos preços de querosene de aviação, etanol, gás natural veicular e industrial e óleo combustível. O preço médio mais alto do etanol é no Amapá, R$ 5,81, e o mais baixo é praticado em São Paulo, R$ 3,77. Tocantins tem o valor médio mais alto do combustível de aviação, R$ 9,82. Já o Distrito Federal lidera no preço do gás natural veicular, R$ 6,78 o metro cúbico. Da Rádio Nacional em Brasília, Gabriel Brum.
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1: A Anvisa, Agência Nacional de Vigilância Sanitária, determinou o recolhimento de 2 lotes do medicamento Ocrevus, colocados no mercado em julho pela empresa Lafmed Distribuidora. A medida, publicada no Diário Oficial da União, é válida para os lotes de finais 14 e 06 do Ocrevus, líquido, na dosagem de 300 miligramas. Ele é indicado para tratamento da esclerose múltipla, doença autoimune que afeta o sistema nervoso central. Tanto o medicamento quanto a empresa, produtos Roche Químicos e Farmacêuticos, que o produz, estão devidamente registrados no sistema da Anvisa. O recolhimento foi determinado porque os 2 lotes tinham como destino países do exterior e, mesmo que devidamente fabricados, não há como garantir que tenham sido mantidas as condições necessárias de conservação e integridade, desde a cadeia de distribuição até a entrada no país. Além disso, a Lafmed Distribuidora não está autorizada a atuar no mercado farmacêutico. Sua autorização de funcionamento se encontra inativa desde outubro de 2025, sendo que no ano passado chegou a ser autuada pela Anvisa por distribuir medicamentos falsificados. A agência reguladora também determinou o recolhimento de todos os medicamentos manipulados estéreis produzidos pela empresa ICT Farmacêutica entre 31 de agosto e 2 de setembro. Segundo a Anvisa, foram encontradas deficiências críticas dos processos desde a esterilização até a integridade dos equipamentos, o que não garante a segurança dos remédios manipulados. Sob supervisão de Vitória Elizabeth, da Rádio Nacional no Rio de Janeiro, João Barbosa.
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2: 5 homens foram detidos pela polícia britânica perto da base aérea RAF Fairford, utilizada pelos Estados Unidos, sob suspeita de prepararem um ato terrorista. O presidente Donald Trump afirmou que os suspeitos tinham a intenção de causar grandes danos e já estavam sob vigilância. A operação de segurança resultou na evacuação de moradores próximos e na instauração de um perímetro de segurança, destacando a seriedade da ameaça. A colaboração entre as autoridades britânicas e americanas foi crucial para a interceptação dos indivíduos, reforçando a vigilância contra atividades terroristas.
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3: A avaliação negativa do Supremo Tribunal Federal atingiu 47% e bateu recorde, segundo pesquisa Datafolha divulgada. O levantamento aponta para um crescente descontentamento da população brasileira com a atuação da mais alta corte do país. Os resultados da pesquisa refletem um cenário de polarização e questionamentos sobre o papel do judiciário na política nacional. A percepção pública sobre o STF será um tema central nos debates políticos e sociais nos próximos meses.
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2: O setor de apostas online, conhecido como bets, prepara uma forte reação no Supremo Tribunal Federal e no Congresso Nacional contra a proibição assinada pelo presidente Lula. A medida governamental, que visa regulamentar ou banir as plataformas, gerou grande insatisfação entre as empresas e seus usuários. A expectativa é de um embate jurídico e político intenso, com o setor buscando reverter a decisão e defender seus interesses. A polêmica em torno das apostas online continua a movimentar o cenário político e econômico do Brasil.
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4: O ministro Flávio Dino, do Supremo Tribunal Federal, derrubou uma ordem do ministro André Mendonça, que havia determinado a remoção de uma publicação de humoristas sobre Nossa Senhora Aparecida. A decisão de Dino restabelece a postagem e outras que foram excluídas pelo mesmo motivo. A controvérsia envolveu uma postagem que fazia referência a uma polêmica política, e a reversão da liminar reacende o debate sobre liberdade de expressão e os limites da atuação judicial em casos de conteúdo online.
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5: Essas foram as últimas de hoje do Jornal Rádio News. Voltaremos na próxima edição. Fique ligado.
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0: Valeu, Goiânia!
1: Cê tá doido?
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3: Valeu, rapaziada! Com essa aí a gente encerra a edição de hoje do nosso Top 10 do dia. Obrigado pelo teu carinho, pela tua audiência. A gente volta na próxima edição.
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1: Opa, estamos chegando com mais um Alô Tocaí nessa segundona. Vem com a gente.
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1: Está entrando no ar o programa que você manda e desmanda. Alô Tocaí, interatividade e muita música e um só programa. Alô Tocaí. Ah, eu adoro esse programa. Vamos lá então, começando mais um Alô Toca Aí, na sua participação, você ligando, participando nessa segundona, você aí do outro lado, eu do lado de cá, e a gente toca o seu som. Já tem gente na linha.
3: Meu nome é Jussara, estou aqui no meu trabalho também, na igreja IECG em Campo Grande. Obrigada, tenha um bom dia.
1: Opa, obrigado, obrigadão pela tua companhia. 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
1: Boa demais.
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Já são as últimas produções, já. Rapaz, passa rápido demais, hein? A gente volta amanhã na terça com mais Alô Tocaí. O bom que é a primeira da semana. A gente volta amanhã.

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9: Sete e 25.
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9: Sete horas e 30 minutos.
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1: Talento e eficiência em tudo que faz. Tu é fantástico.
2: Legal, gente, de volta. Às 7 horas. Mais 33 minutos. Sequenciando este programa Combate. Até as 9 horas da manhã. Maior porta-voz do rádio pernambucano. 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

0: 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E atenção, atenção, 7:37. E aí, portanto, a informação Brasil da hora certa. Aí, Brasil, pra você, trabalhador. E aí, pra você, trabalhadora do meu Brasil. Canal aberto, linha aberta. Chamar o repórter Helenivaldo Pereira. E o seu balanço policial, verdade, nas últimas 72 horas. Da sexta-feira para sábado, sábado para domingo e do domingo ontem para esta segunda-feira. Alô, alô, repórter Helenivaldo Pereira. Alô, você detona.
1: Falando de todo canto. Registrados 24 homicídios no fim de semana em Pernambuco, sendo 14 crimes no interior e 10 no Grande Recife. São 217 assassinatos neste mês de setembro. No ano, de janeiro até agora, mataram no estado 2.066 pessoas. Em Bezerros, José Elton do Nascimento Lima, de 27 anos, foi baleado e morreu após colidir a moto que conduzia em um caminhão caçamba na rua Henrique Dias, bairro Santo Antônio. Ele estava indo em em direção à UPA em busca de socorro. O corpo foi encaminhado para o Instituto de Medicina Legal IML de Caruaru. No

0: Este também foram registrados homicídios no fim de semana nos municípios de São Caetano, Surubim, Sanharó, Bonito, Salgadinho, Casinhas e Garanhuns. Em Caruaru, aconteceu uma tentativa de feminicídio. O servente de pedreiro José Carlos Messias da Silva, de 49 anos, agrediu a esposa e foi preso após a levar para a UPA do bairro Salgado. Ele foi autuado em flagrante na delegacia da mulher e será apresentado na audiência de custódia nesta segunda-feira. De Caruaru, Elenivaldo Pereira. Registrados 24 homicídios no fim de semana em Pernambuco, sendo 14 crimes no interior e 10 no Grande Recife. São 217 assassinatos neste mês de setembro. No ano, de janeiro até agora, mataram no estado 2.066 pessoas. Em Bezerros, José Elton do Nascimento Lima, de 27 anos, foi baleado e morreu após colidir a moto que conduzia em um caminhão caçamba na rua Henrique Dias, bairro Santo Antônio. Ele estava indo em direção à UPA em busca de socorro. O corpo foi encaminhado para o Instituto de Medicina Legal IML de Caruaru. No Agreste, também foram registrados homicídios no fim de semana nos municípios de São Caetano, Surubim, Sanharó, Bonito, Salgadinho, Casinhas e Garanhuns. Em Caruaru, aconteceu uma tentativa de feminicídio. O servente de pedreiro José Carlos Messias da Silva, de 49 anos, agrediu a esposa e foi preso após a levar para a UPA do bairro Salgado. Ele foi autuado em flagrante na delegacia da mulher e será apresentado na audiência de custódia nesta segunda-feira. De Caruaru, Elenivaldo Pereira.
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6: Valeu, valeu! 7h40, eu 1 minuto. Obrigado, Elenivaldo Pereira, muito obrigado, amigo. Boa semana pra você. Amanhã de volta ao batente. Violência continua. Zona rural do município de Garanhuns. Ataque a tiros. Deixa 3 vítimas na zona rural de Garanhuns. Uma morreu no local. E atenção! Um ataque a tiros terminou com uma pessoa morta e outras 2 feridas na noite do sábado, dia 26, ali no sítio Urubu, área rural de Garanhuns, Agreste, Pernambucano. A vítima fatal foi identificada como Júlio César Camelo de Freitas, conhecido como Nuna, ex-subprefeito de Iratama. Conforme os primeiros relatos, ele estava em um bar quando foi alvo de disparos. Mesmo atingido por vários tiros, ele não resistiu e ele morreu no próprio local. Diante a mesma ocorrência, durante a mesma ocorrência, outros 2 homens também acabaram baleados. Um deles estava dentro do estabelecimento onde Júlio César se encontrava. O segundo foi atingido enquanto estava em uma garagem situada nas proximidades. Os 2 feridos receberam atendimento e foram levados para o Hospital Regional do Moura, em Garanhuns. Até a última atualização, não havia informações oficiais sobre o quadro clínico deles. Após o isolamento de toda a área e a realização da perícia, o corpo de Júlio César foi recolhido e encaminhado ao Instituto de Medicina Legal em Caruaru. A ocorrência mobilizou policiais militares, peritos do Instituto de Criminalística e equipes da Polícia Civil. As circunstâncias do ataque, assim como a identidade dos autores e a possível motivação, ainda não foram esclarecidas. Nada foi revelado ainda. Os atiradores pegaram o beco. Os atiradores desapareceram. Os atiradores pegaram o beco. Mataram um, deixaram 2 feridos. Os atiradores desapareceram. Os atiradores pegaram o beco. E o caso agora vai ficar sob a responsabilidade da Delegacia 22 Davi Jué.

da 20ª segunda delegacia de homicídios aqui em Garanhuns, que dará continuidade às investigações. Até agora, pelo menos que eu saiba, que dará continuidade às investigações. Até agora, pelo menos que eu saiba, pelo menos que esse programa esteja sabendo, na dica de nada, os atiradores, os matadores, continuam na impunidade. Os atiradores, os matadores, continuam na impunidade. Um homem foi morto, dois feridos, e os matadores já pegaram o beco. Desapareceram até agora, na dica de nada, nenhuma informação precisa até o presente momento. 7h44. 7h44. E aí, portanto, a informação da hora certa. Então, somente para você, Brasil, trabalhador. E aí, para você, trabalhadora do meu Brasil. Obrigado você, muito obrigado pelo rádio ligado. E obrigado você pela companhia, sempre amiga. E atenção, três suspeitos por homicídio são presos em Araripina, lá pras bandas do sertão de Pernambuco. Três investigados por homicídio foram presos na sexta-feira, dia 25, após deflagração da operação Desnós. Desnós. Eles são suspeitos de estar envolvidos no homicídio de Luiz Wendel Batista, ocorrido em 9 de junho deste ano, lá em Araripina, sertão de Pernambuco. Corpo da vítima foi localizado no sítio Inácio, na zona rural do município. A investigação é realizada pela Polícia Civil de Pernambuco, por meio da 24ª Delegacia de Polícia de Homicídios de Araripina. A operação resultou no cumprimento de 3 mandados de prisão temporária, de mandados de busca e apreensão. 2 prisões foram realizadas em Araripina e uma no município de São João da Aliança, em Goiás. Durante as buscas, um celular também foi apreendido. O terceiro investigado foi localizado no município de São João da Aliança, lá no estado de Goiás. A partir das diligências realizadas pela Polícia Civil de Pernambuco, após a localização, a Polícia Civil de Pernambuco articulou o cumprimento da medida judicial com a Polícia Civil de Goiás, que prestou apoio operacional e efetuou a prisão desta terceira pessoa, deste terceiro investigado. Portanto, mobilização da Polícia Civil, tanto de Pernambuco como da PC lá de Goiás, e terminou com 3 suspeitos por homicídios presos em Araripina e o terceiro lá em Goiás. Agora, 7h47, 7h47. E aí, portanto, a informação da hora certa. Aí, então, somente para você, trabalhador. E aí, para você, trabalhadora do meu Brasil. E atenção, violência! Um policial militar foi levado ao centro de reeducação da PM, é o famoso CRED, após uma ocorrência de violência doméstica que durou cerca de 6 horas, lá em São Lourenço da Mata, na região metropolitana do Recife. Segundo familiares, o caso teria mantido o cabo, melhor dizendo, o cabo da PM, teria mantido a ex-companheira e os 2 filhos do casal, um de 8 e outro de 11 anos, dentro de uma casa, na casa da mãe da mulher, quer dizer, casa da mãe da mulher. Caso aconteceu na noite do sábado. De acordo com familiares, o casal estava separado há cerca de

e o cabo da PM não aceitava o fim do relacionamento. A família da mulher agora pede proteção para a vida dela. Segundo a Polícia Militar de Pernambuco, equipes do 20º Batalhão da PM foram acionadas para atender a uma ocorrência de violência doméstica envolvendo um integrante da corporação. 7h49, 7h49. E aí, portanto, a informação da hora certa. Aí pra você, trabalhador. E aí pra você, trabalhadora do meu Brasil. Apresentando este programa Combate. Maior porta-voz do rádio pernambucano. Obrigado você, muito obrigado pelo rádio ligado. E obrigado você pela companhia amiga. Alô, você está em casa, no trabalho. Alô, você que está no seu carro. Alô, você que está no seu Uber. Alô, você no seu táxi. Alô, você como mototaxista. Grande abraço, bom dia. Obrigado a todos pela companhia. Sempre, sempre amiga. 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E aí, portanto, a informação da hora certa. Aí pra você, presta atenção. Violência, até mesmo dentro da igreja. Preste atenção. Violência dentro da igreja da Assembleia de Deus, lá no bairro Três Irmãos. Bairro Três Irmãos. Preste atenção, senhores. Em Cambuci, Rio de Janeiro, uma mulher foi morta com um tiro na cabeça enquanto ela participava de um culto. Ela estava dentro da igreja.

0: estava participando de um culto, quando o matador adentrou, o matador a localizou, e o matador não pensou duas vezes, disparou contra a cabeça dessa mulher dentro da igreja, a Assembleia de Deus, e a matou. E a matou. Caso aconteceu em uma igreja da Assembleia de Deus, lá no bairro Três Irmãos, na última sexta-feira, um homem entrou no templo, o matador entrou no templo, localizou a sua ex-mulher, localizou a sua ex-mulher, e aí ele sacou de uma arma de fogo, atirou contra a cabeça da mulher, matando-a. Esse ex-companheiro dessa vítima foi apontado como o autor do crime. Oliveira tinha uma medida protetiva contra ele. Contra ele.
1: No ano de 2015, aqui em Caruaru. Estou aqui com o delegado Dr. Frederico Marcelo, delegado-chefe aqui da terceira DP. Doutor, a sua equipe localizou este indivíduo. Esse mandado de prisão é recente ou ele perdura desde a época do cometimento do crime? Delegado, boa tarde.
2: Boa tarde, Adielson. É um mandado recente, né? Esse mandado tem apenas 2 dias de expedido. Ele chegou a ser preso no decorrer da investigação. Estava custodiado na colônia de Canhotinho, mas no semiaberto. Evadiu-se, então o juiz de execuções mandou sua recaptura. A gente conseguiu recapturá-lo em São Caetano.
1: O doutor, e foi trazido aqui, do caso, esse crime foi cometido aqui em Caruaru. Ele estava homiciado lá em São Caetano?
2: Isso, o crime cometido em Caruaru no ano 2015, um latrocínio, né? Ele mais 3 elementos na ocasião. Então, repito, ele foi preso e evadiu-se, ele ainda resta 11 anos de pena a cumprir.
1: E elemento, acredito que passou um tempo ali preso, com a prisão temporária, e aí saiu a sentença e ele ignorou, né? Foi para São Caetano imaginando que a sua equipe não o localizasse.
2: Isso, perfeito, ele tentou se evadir, né, do nosso cerco policial, mas a gente passou um dia em diligências e ontem, nas primeiras horas da manhã, a gente conseguiu localizá-lo e efetuar sua prisão.
1: E prisão foi tranquila, doutor? Ou ele esboçou alguma reação?
2: Não, não esboçou nenhuma reação. A gente pegou ele de surpresa, né? Ele estava na sua residência ainda dormindo. A gente já acordou e conseguiu fazer a prisão sem maiores problemas.
1: Mais uma prisão que vocês conseguem realizar, mais um cumprimento de prisão cumprido pela sua equipe, né? Uma equipe especializada nesse tipo de demanda.
2: Isso, realmente elas têm um expertise muito grande nesse tipo de cumprimento de mandado, né? Nós temos técnicas de localização e investigação avançadas, então não adianta tentar se esconder que a gente vai conseguir encontrar.
1: Ok, de parabéns aí toda a equipe aqui do delegado Dr. Frederico Marcelo, indivíduo preso por força desse mandado de prisão. O Robson José da Silva, 30 anos de idade, agora vai ser apresentado na audiência de custódia, posteriormente será recolhido à penitenciária Juiz Plácido de Souza, aqui em Caruaru. A reportagem é de Adielson Galvão.
0: 8 horas a mais um minuto. Vou repercutir uma matéria que aconteceu em São Paulo e que serve de exemplo para quem gosta de marcar encontros pela internet. Marcar encontros pela internet serve de exemplo. Essa matéria, apesar da dor, apesar da violência, ela também é de utilidade pública para despertar essa situação entre as pessoas. Ela tinha 15 anos quando conheceu um homem de 26 pela internet. Foi morta com uma facada no pescoço no primeiro encontro. Presta atenção, senhores. Presta atenção, senhores. Adolescente de 15 anos é morta com uma facada fatal no pescoço durante o primeiro encontro marcado pela famosa internet. A Ana Clara Alvarenga da Silva, 15 anos. Aí eu pergunto, onde está? Onde?

estaria a mãe dessa menina? Onde estaria o pai dessa menina? Onde estaria a família dessa menina? É, já não se tem família como antigamente, entendeu? Sociedade está podre, essa é a grande realidade, sociedade está podre. Já não se tem mães e pais como antigamente, respeitando as pouquíssimas proporções, respeitando as pouquíssimas proporções ainda de mães e pais de verdade. Mas a grande maioria relaxou, perdeu o domínio, perdeu a hierarquia familiar, perdeu tudo, entendeu? A sociedade está podre, está podre. Onde estaria a mãe dessa menina? Onde estaria a mãe dessa menina? 15 anos, entendeu? Onde estaria o pai dessa menina? Resultado, ela foi morta. Ela havia marcado um encontro pela internet. Ana Clara Alvarenga da Silva. Ela tinha 15 anos e havia conhecido Lucas Renan Melo da Silva, de 26, pela internet. Os dois marcaram um encontro e na madrugada a adolescente foi até a casa dele. Olha aí, na madrugada, a adolescente foi até a casa dele em Guarulhos, lá na Grande São Paulo. Era para ser o primeiro encontro entre os dois. Mas por volta das 6h40 da manhã, a ex-namorada de Lucas, Kathleen da Silva Moura, apareceu na residência e foi durante a discussão entre os dois que Ana Clara acabou morta. Lucas contou à polícia que Kathleen havia passado a madrugada ligando para ele e apareceu do nada na casa depois de descobrir que ele estava acompanhado de outra mulher, uma menina de 15 anos. Segundo a versão dele, ela entrou no imóvel armada com uma tremenda faca peixeira e durante a discussão o atingiu de raspão no lado esquerdo do quadril. Depois, ainda de acordo com Lucas, Kathleen teria ido na direção de Ana Clara e aí aplicou uma tremenda facada fatal no pescoço da adolescente. O ferimento, conforme eu já disse, foi fatal. Ana Clara morreu ainda no local antes que pudesse ser salva pelo SAMU. Mas a Kathleen contou uma história completamente diferente. Dois dias depois, ela se apresentou à polícia acompanhada de uma advogada e afirmou que não matou a Ana Clara. Segundo o depoimento dela, Kathleen ainda mantinha um relacionamento com Lucas e foi até a casa naquela manhã para um encontro com amigos do casal. Ao chegar, chamou por ele, mas não recebeu resposta. Então ela entrou no imóvel e encontrou Lucas descendo as escadas. Foi nesse momento que, segundo Kathleen, ela percebeu que ele estava acompanhado de outra mulher. Ela contou que os dois começaram uma discussão e entraram em luta corporal. Durante a briga, Kathleen teria percebido que Lucas carregava alguma coisa na cintura e conseguiu derrubá-lo. Depois, ela foi até um quarto para descobrir quem era a mulher que estava com ele. Ali encontrou Ana Clara deitada na cama, coberta e usando uma camiseta de Lucas. Kathleen afirmou que naquele momento Lucas entrou no quarto armado com uma tremenda faca peixeira e tentou atacá-la. Ana Clara teria entrado na frente dos dois e acabou sendo atingida no pescoço, tendo uma morte instantânea. Essa foi a versão da Kathleen, totalmente diferente da versão do Lucas. Ambas versões na polícia. Ambas versões na polícia. A polícia agora continua nessa investigação e tentar descobrir esse jogo de xadrez, quem verdadeiramente está falando a verdade.

0: 8 horas a mais 8 minutos. Aí, portanto, informação da hora certa. Então, somente para você, trabalhador. E aí, para você, trabalhadora do meu Brasil. Chamar mais uma vez o repórter de Pernambuco, Adielson Galvão. E o destaque agora é: adolescente foi assassinado a facadas em Senharó. Alô, alô, repórter. Alô, alô, você detona.
1: Adielson Galvão, o repórter de Pernambuco.
2: Um adolescente foi assassinado a facadas, crime que aconteceu na Praça Central, no centro lá da cidade de Senharó. A vítima, o Guilherme Alves de Siqueira Silva, tinha apenas 15 anos de idade. Tô aqui com Andresa, que é a mãe da vítima. Andresa, ele estava lá na Praça Central, o crime aconteceu no final da noite, amiga?
3: Foi, lá aconteceu durante a noite e eu soube da notícia, eu fui correndo pro hospital e quando eu cheguei no hospital, meu filho já estava sem vida, só que quem matou ele vai pagar.
2: Então ele chegou a ser socorrido, foi levado lá para o hospital da cidade?
3: Chegou a ser socorrido, só que quando ele chegou lá, ele não resistiu mais.
2: Ô Andresa, o que é que a turma fala lá a respeito do assassinato do teu menino? O que é que a turma comenta lá?
3: Sim, uns falam que foi por causa de namorada, outros dizem que não foi, outros dizem que... Ninguém entende o porquê foi.
2: Ou seja, pode ter sido um crime passional, né? Ele estava gostando lá de uma garota e o assassino também gostava dessa garota.
3: Justamente. Aí disseram que foi por causa de mulher e tudo. Mas tá na mão de Deus, né? E o que ele fez com meu filho, ele vai pagar.
2: É maior ou é menor?
3: Ele é maior de idade. Ele mora lá também.
2: Qual o nome dele?
3: Ah, o nome eu esqueci. Eu sei que ele tem... É Ramon, me lembrei agora o nome dele. Eu sei que eu soube que o pai dele também tá intocando ele dentro de casa. E eu queria que ele soltasse o cara, né? Soltasse o cara e deixasse o cara livre pra ele pagar o que ele fez com meu filho. Não tá escondendo, porque a atitude, se fosse meu filho, que tivesse matado alguém, ele ia pagar as consequências. Ele ia preso. E eu quero que ele seja preso, né? Que ele pague o que ele fez.
2: O seu menino, como era ele no dia a dia?
3: Bom, ele era um menino tranquilo, ele era um menino calmo. Saía, não era de responder ninguém, não era de xingar ninguém. Era tranquilo.
2: E ele já tinha tido atrito com esse cara, com o Ramon?
3: Não, que eu saiba não, foi a primeira vez.
2: E a polícia já sabe? Você disse que foi o Ramon que matou seu filho. A polícia já sabe? Foi ele?
3: Já sabe.
2: Mas tá tentando prender ele e até agora nada?
3: Tá tentando prender e até agora nada.
2: Você só tem o Guilherme de filho?
3: Não, eu tenho mais 5, só que eu só crio 3.
2: Uhum. A imagem que você vai guardar do seu filho, qual vai ser?
3: Ele vivo, né? Não morto na situação que eu vi meu filho.
2: E cortar o coração, a cena traumática, um trauma que você vai guardar pro resto da vida?
3: Porque eu vi a facada pegou assim no pescoço dele e a outra no peito. Só uma mãe sabe o que passa. A dor de um filho é triste. É triste.
2: E esse cara gosta dessa moça pra lá e ela nutria algum desejo pelo seu filho, mas enfim, a vida, né?
3: É.
2: A vida é isso, idas e vindas, e enfim, se a gente gosta de uma pessoa, essa pessoa não corresponde, partir pra outra, né?
3: É verdade.
2: Esse cara deveria ter agido dessa forma, não tirar a vida do seu filho covardemente.
3: Justamente.
2: Pois é, gente. O corpo da vítima, né, do Guilherme Alves de Siqueira Silva, foi encaminhado aqui para o IML de Caruaru. A delegacia de Senharó está investigando o caso, crime de morte, que aconteceu na Praça Central, lá da cidade. Repórter Adielson Galvão.
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1: Oito e 13.

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1: Agora, mais de 22 minutos. E aí, portanto, a informação
2: Brasil.
1: Aí pra você, trabalhador. E aí pra você, trabalhadora do meu Brasil. Chegando por aqui, Hermínio Araújo, historiador aqui na cidade de Garanhões. Ele chega, ele manda seu recado. Bom dia, Pereira Filho. Bom dia, Luiz Andrade. Bom dia, meu amigo Mané.
3: Bom dia.
1: Toda a equipe do programa Combate, o Nota 10 de Garanhuns e região. Deus abençoe vocês todos.
3: Amém.
1: Hoje e sempre, amém.
3: Amém.
1: Amém, amém, amém, amém, amém, amém. Valdirene Gomes, bom dia, Pereira. Uma semana abençoada, amém.
3: Amém.
1: A Jean Carlos Tenório Prass. Bom dia, Pereira Filho. Bom dia. Bom dia, equipe da

0: Rádio de 17 FM. Deus conceda uma semana abençoada.
1: Amém.
0: Para todos vocês, amém.
1: Amém.
0: Zé de Zezé. Alô, Zé de Zezé aí no sítio Mata dos Caibros, município de Garanhões. Ele chega, bom dia, meu amigo Pereira Filho, bom dia. Bom dia, Luiz, bom dia, Mané.
1: Bom dia.
0: Deus abençoe todos vocês.
1: Amém.
0: Amém, obrigado, obrigado. Alexandra Gomes, bom dia, Pereira Filho, bom dia. Bom dia, Mané.
1: Bom dia.
0: Abençoada semana.
1: Amém.
0: Pra todo mundo.
1: Amém.
0: Obrigado, obrigado sempre, muito obrigado. Maria Cícera, bom dia. Elânia Vicente, bom dia. Melri Batista Silva, bom dia, Pereira, bom dia. Deus abençoe.
1: Amém.
0: A semana de vocês, amém.
1: Amém.
0: A sua também, minha amiga, a sua também. Marli Maria de Santana, grande abraço, bom dia. 8 horas, mais de 25 minutos. E aí, portanto, a informação da hora certa. E atenção, vamos para a estatística da violência. Dados do Anuário Brasileiro de Segurança Pública revelam um cenário estarrecedor sobre os municípios mais atingidos pela violência letal no país. A taxa de mortes violentas intencionais a cada 100 mil habitantes atinge níveis de conflito armado em várias regiões. A concentração desses índices expõe a ineficiência de políticas públicas históricas, o avanço desenfreado de facções criminosas, o tráfico de drogas, a ausência do Estado, onde a população mais necessita de proteção. O cidadão dessas localidades vive sob cerco diário, enquanto as respostas institucionais demoram a sair do papel. Enfrentar essa realidade exige rigor na legislação penal, fortalecimento das forças policiais e responsabilidade na gestão dos recursos públicos voltados à segurança pública. E atenção, as 10 cidades mais violentas do Brasil. Taxa de mortes violentas a cada 100 mil habitantes. Primeiro lugar, Maranguape, no Ceará. Segundo lugar, Eunópolis, na Bahia. Terceiro lugar, Maracanaú, no Ceará. Portanto, segunda cidade cearense mais violenta do Brasil. Quarto lugar, Porto Seguro, na Bahia. Porto Seguro, na Bahia. Quinto lugar, Simões Filho, na Bahia. Sexto lugar, Jequié, também na Bahia. Se traduzindo a Bahia como um estado altamente violento, se traduzindo também o Ceará como um estado também violento. E temos o sétimo lugar, que aparece uma cidade do Ceará, Caucaia. Caucaia também no Ceará. E o oitavo lugar fica para Pernambuco, com apenas uma cidade entre as 10 primeiras, Cabo de Santo Agostinho, é verdade. Cabo de Santo Agostinho é uma cidade violenta, é um absurdo. Cabo de Santo Agostinho é um absurdo, é uma cidade violenta demais, demais, demais. Então, Pernambuco aparece como uma cidade. Nono lugar, Santa Rita, na Paraíba. Décimo lugar, Juazeiro, na Bahia. Então a gente percebe aqui, Juazeiro, a Bahia aparece com 4 cidades,

0: Eunápolis na Bahia, Porto Seguro na Bahia, Simões Filho na Bahia, Jequié na Bahia, Juazeiro na Bahia. Com esses números, chega-se à conclusão de que a Bahia verdadeiramente é um estado violento na federação. O Ceará aparece com Maranguape, Maracanaú, Caucaia, entre as dez primeiras cidades mais violentas do Brasil. Pernambuco aparece com o Cabo do Santo Agostinho. A Paraíba aparece com a Santa Rita. Portanto, eis aí o ranking das 10 cidades mais violentas do Brasil. 8h29, 8 horas mais de 22 minutos. E aí, portanto,
1: Brasil,
0: a informação
1: Brasil
0: certa. Aí pra você, trabalhador
1: Brasil.
0: E aí pra você, trabalhadora do meu Brasil. Obrigado você, muito obrigado pelo rádio ligado. Obrigado você pelo carinho da audiência. Alô, cidade, bom dia. Alô, município, bom dia,
1: Brasil.
0: Bom dia, bom dia. Alô, alô, zona
1: Brasil.
0: Rural. Alô, os sítios. Alô, as fazendas. Alô, as agrovilas. Alô, os povoados. Alô, os distritos. Alô, São Pedro, Miraci, Quiratama. Bom dia, obrigado. Pai ajudou a procurar o filho de 13 anos, que ele mesmo havia enterrado na praia. Presta atenção, senhores. Antes de descobrir que estava por trás da morte de Robson Júnior, a mãe do menino chegou a defender o ex-marido. Quando algumas pessoas criticaram a postura do pai nas entrevistas sobre o desaparecimento, Mona Lisa não imaginava que ele seria apontado como responsável por ter matado o próprio filho. O homem chegou a publicar um laço preto nas redes sociais em sinal de luto. Eita, caba frio desgraçado.
2: Credo.
0: Eita, caba frio desgraçado. É o demônio em forma de gente. É o demônio em forma de gente. É o demônio em forma de gente. Caba frio. A morte de Robson também mobilizou Araruama. A prefeitura decretou luto oficial e cerca de 150 pessoas participaram de uma caminhada pela paz com cartazes e pedidos de justiça. Mais de 2 anos depois, o julgamento durou cerca de 15 horas e lotou o fórum da cidade. Após a condenação, Mona Lisa agradeceu publicamente as pessoas que acompanharam sua luta por justiça. E esse próprio pai assassino foi quem ajudou a procurar o filho de 13 anos que ele mesmo havia enterrado, sepultado na praia. Na praia. É um absurdo. É um absurdo quando a gente se reporta à chamada natureza humana. A que ponto chega o ser humano? A que ponto chega? Mata o filho, enterra na praia. Depois de preso, ele é obrigado a encontrar o filho, a descobrir onde está a sepultura rasa, a cova rasa do filho. Ele ajuda, ele descobre a sepultura rasa. Muito antes disso aí, ainda ele ainda em liberdade, porque nenhum suspeito ainda cairia sobre ele. Ele ainda chegou a colocar um laço preto nas redes sociais em sinal de luto. Um laço preto nas redes sociais em sinal de luto. Depois, por algumas entrevistas desse camarada concedidas, a população

0: começou a desconfiar que algo não estava casando, que algo não estava correto. Até que a polícia resolveu trabalhar e chegou à conclusão de que ele era o autor da morte do seu próprio filho. E aí a polícia o levou até uma praia para descobrir onde ele havia sepultado o filho de 13 anos. Na época em que a população criticava esse homem, a Mona Lisa, a esposa dele, jamais imaginava que esse homem estivesse por trás da morte do filho. Ela sempre saía em defesa desse marido. Saía em defesa desse marido. Meu Deus do céu. Sociedade podre. Essa nós estamos vivendo. Sociedade podre. Essa nós estamos vivendo. 8:34. E aí, portanto, a informação da hora certa. Aí, então, somente para você, trabalhador, e aí para você, trabalhadora do meu Brasil. Canal aberto, linha aberta, linha aberta. Canal aberto. Chamar repórter de Pernambuco agora, trazendo violência para o seu rádio. Mulher morreu e o marido ficou gravemente ferido numa colisão de trânsito em Itaíba. Alô, repórter. Alô, você detona.
1: Adielson Galvão, o repórter de Pernambuco.
2: Uma jovem morreu e o marido ficou gravemente ferido numa colisão de trânsito que aconteceu na PE-270, foi na área rural lá da cidade de Itaíba. A vítima fatal, a Maísa Vitória da Silva Gomes, tinha 24 anos de idade. Ela estava acompanhada do marido, estavam retornando de uma carreata política quando um carro acabou colidindo na traseira da moto. A Maísa Vitória morreu no local, enquanto que o marido, identificado como Adaí, foi socorrido e levado para um hospital da região. Estou aqui com o Robson, que veio para cá, para o IML de Caruaru, né, aguardar a liberação do corpo da Maísa Vitória. Ô Robson, você inclusive participou também deste evento político lá em Itaíba.
3: Sim, participei. Nós estava todo mundo, né, e momentos antes ela foi lá onde nós estava e falou com a gente. Aí fiquei um pouco na casa da avó dela lá, que é avó da minha esposa também. E questão de 5 ou 10 minutos depois, aí nós viu as ambulâncias passando pro local. Até a gente pensou que poderia ser outras pessoas, né, do nosso município do Giral. Só que por veio do telefonema, nós descobrimos que era a gente da nossa família, entendeu?
2: Vocês são lá do distrito de Giral, é isso?
3: Isso, são do distrito de Giral.
2: E o motorista, ele foi identificado?
3: Foi identificado, mas não estava no local.
2: Ele se evadiu?
3: Se evadiu do local e fugiu do flagrante.
2: O amigo, e o carro permaneceu lá no local? Deixou o carro no local?
3: Deixou, o carro ficou no local, as motos também ficou no local. E a polícia fez todo o procedimento. E é isso aí.
2: Meu amigo, agora, isso aconteceu já na dispersão, né, dessa carreata, né? Ou seja, quando as pessoas já estavam retornando para casa. Esse motorista, alguém chegou a vê-lo ingerindo bebida alcoólica?
3: Não, ninguém falou nada sobre bebida alcoólica, nem nada do motorista.
2: Óbvio. Como é que tá o Adaí? Ele tá internado, ele tá, né? Mas internado, corre mas risco de morte?
3: Não, ele tá com uma mancha no crânio. Aí vai fazer uns exames pra saber se é perigoso ou não.
2: A Maísa vivia com ele há quanto tempo?
3: Esse caso era há pouco tempo agora.
2: Tem filho, não?
3: Não, ainda não. Não.
2: E quem era que guiava a motocicleta?
3: Ele. Ela ia na garupa.
2: E a porrada foi todinha nela, né?
3: Nela, que foi, ele pegou pelas costas.
2: Acredito que sofreu ali fraturas múltiplas?
3: Não. O perito foi lá e checou e só a pancada foi toda na cabeça.
2: O distrito do Giral tá muito abalado com a morte da Maísa.
3: Ah, com certeza. Ela é uma pessoa muito querida lá e muito conhecida. E abalou nós da família e o pessoal também do povoado também, que era uma pessoa muito querida por todos.
2: Foi um abalroamento, né? O O carro acabou batendo em cheio na traseira da motocicleta. Ou seja, os dois, ao que a gente imagina, estavam no mesmo sentido.
3: Foi eles dois e mais outra moto também que

0: fosse um homem também.
1: E como é que eles estão?
0: Ele tá, recebeu alta, o menino, e a moça foi transferida para quebrar a clavícula.
1: Ou seja, esse motorista, ele acabou se envolvendo neste acidente que custou a vida da Maísa Vitória e ainda deixou três feridos.
0: Três feridos.
1: Que carro foi?
0: Era uma estrada.
1: Picape.
0: Isso.
1: Tá aí, né, gente? O corpo da Maísa Vitória da Silva Gomes foi encaminhado aqui para o IML de Caruaru, onde familiares aguardam a sua liberação justamente para retornarem lá para Itaíba para cuidarem do funeral da jovem Maísa Vitória. Repórter Adielson Galvão.
2: Credo!
3: Credo!
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2: Coragem, mais 40. 3 minutos. E aí, portanto, a informação da hora certa.
3: Brasil.
2: Aí, pra você, trabalhador. E aí, pra você, trabalhadora do meu Brasil. Obrigado você, muito obrigado pelo rádio ligado. E obrigado você sempre pela companhia amiga. 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
1: E cerca de 2 horas depois, já pelo menos 3 homens armados apareceram.
2: Rael foi rendido, foi mobilizado e colocado dentro de um porta-malas de um carro prata.
1: Vizinhos ouviram uma briga intensa dentro da residência, com pancadas e barulho de armas caindo no chão. Enquanto os homens dominavam Rael, Tainá teria sido vista andando pelo quarteirão. O carro deixou a casa e no final da tarde seguiu para Caucaia e o homem Rael foi encontrado morto e assassinado com mais de 100 balas de fuzil.
2: 8 horas. 8 horas, jamais 52 minutos. E aí, portanto, a informação da hora certa. É o Mundo Cão.

É o mundo do crime. Brasil tá entregue, ao crime organizado. Brasil está sob o domínio do crime organizado. São as facções espalhadas por todo este Brasil. Facções já antigas, facções novas, facções tradicionais e as facções mestras, como o Comando Vermelho, o PCC. Está aí a situação deste país, envolvido até o talo no crime organizado. País que está nas mãos da bandidagem, e de norte a sul, do leste a oeste. É o retrato de uma nação que pede socorro. É o retrato de uma nação que está pedindo socorro, pois a sua população não suporta viver e conviver lado a lado com o crime organizado. Este é o retrato falado de um país que está sob o comando do crime organizado em todos os sentidos. 8:55. E aí, portanto, a informação da hora certa. Aí é pra você, trabalhador. E aí é pra você, trabalhadora do meu Brasil. Chamar a mensagem de Jesus Cristo, pois é a única esperança que temos para esta realidade que é dura, que é cruel neste país. Fala, Jesus.

Que a graça e a paz do nosso maravilhoso Deus estejam com você, com sua família, iluminando os seus caminhos, guiando sempre os seus passos na direção daquilo que é bom, que é puro, que é verdadeiro, naquilo que tem origem e propósito em Deus. Vamos à Bíblia, livro de Deuteronômio, capítulo 7, verso 9. Está escrito: portanto, saibam que o Senhor, seu Deus, é Deus. Ele é o Deus fiel, que guarda a aliança e a misericórdia até mil gerações aos que o amam e cumprem os seus mandamentos. Você já percebeu como muitas vezes admiramos quem se dá bem, mesmo passando por cima das regras? Existe algo cultural nisso que costumamos chamar de jeitinho brasileiro. Já ouviu falar, né? Do jeitinho brasileiro. E quem sabe até você tem vivido aí esse negócio de jeitinho brasileiro, aquela habilidade de contornar situações, de tirar vantagem, de encontrar atalhos. E curiosamente, isso nem sempre é visto com reprovação. Às vezes é até admirado, quase como se fosse inteligência, sabedoria, mas na verdade é uma esperteza, muitas vezes uma malandragem. Sabemos que cortar fila é errado, mas se somos nós que conseguimos passar na frente, a história muda. Sabemos que a vaga de idoso tem um propósito claro, mas se está vazia e a loja é logo aí ou logo ali, né? A tentação aparece. Pequenas decisões aparentemente inofensivas, mas que revelam algo muito profundo. O ser humano é muito movido por recompensa. Quando a recompensa é imediata, ganhar tempo, conseguir algo mais fácil, evitar esforço. Quando a recompensa é assim, logo imediata, fica ainda mais difícil resistir. Nosso instinto nos empurra para o benefício rápido, mesmo que isso signifique abrir mão daquilo que sabemos ser certo. É aí que a integridade é colocada à prova. Integridade.

Verdade não é sobre grandes decisões públicas, mas sobre escolhas pequenas e silenciosas. É o que nós fazemos quando ninguém está olhando. É quando nós temos a oportunidade de tirar vantagem, mas escolhemos não fazer isso. O texto de hoje nos lembra de algo essencial. Deus é fiel. Ele guarda a aliança. Ele cumpre o que promete. Ele age com justiça em todo o tempo. Deus não muda de acordo com a conveniência. Ele não se adapta para obter vantagens. Deus não negocia seus princípios. Ser íntegro, você sabe, nem sempre traz recompensas imediatas. Às vezes parece até o contrário. Mas existe algo maior sendo construído. Um coração alinhado com Deus. Um caráter firme, confiável, que reflete quem Deus é. Quando nós olhamos para a vida de Jesus, vemos esse padrão com clareza. Ele teve todas as oportunidades para escolher caminhos mais fáceis, mas sempre optou pelo que era certo. Jesus viveu com integridade absoluta. Hoje Deus nos convida a olharmos para as pequenas decisões, aquilo que parece insignificante, mas que molda quem nós somos, quem estamos nos tornando. Oh, amigo, amiga, escolhamos a integridade, escolhamos fazer o certo mesmo quando seria mais fácil não fazer. No final, não é sobre levar vantagem, é sobre refletir o caráter de um Deus que é fiel todo o tempo. Deus abençoe. Eu termino citando Provérbios 10, verso 9, que diz assim: quem anda com integridade anda seguro, mas o que perverte os seus caminhos será conhecido. Deus abençoe. Seja sempre íntegro, correto, honesto e ande seguro. Vamos orar? Pai querido, nós te louvamos, Senhor, porque podemos sim, pela atuação do teu Espírito em nossa vida, ter atitudes de integridade, de correção, de honestidade. Realiza, Pai, essa obra em nossa vida. Oramos em nome de Jesus. Amém.

0: Chegamos ao final de mais um programa da série Combate. Obrigado, meu Deus, por mais uma segunda-feira. Missão dada e ela foi cumprida. Agora a expectativa amanhã, terça-feira, a partir das 6h20 da manhã, após o programa do Reginaldo Ascioli com o seu Clube do Forró. Meu amigo Mané, muito obrigado, meu amigo, até amanhã.
1: De nada, Pereira Filho, e até amanhã, se Deus quiser.
0: Quem vem vindo?
1: Quem vem por aí, sou da 87, Cupêssimo Gomateu, meu Deus, abraço a todos vocês.
0: Em o nome do Deus Todo-Poderoso, em nome da verdade, em nome de todo anjo ser certo, digo pra você que acabou e...
1: Acabou!
2: Segura na mão de Deus e vai.
3: Você agir com dignidade pode não consertar o mundo, mas sim a certeza de uma coisa: na Terra haverá sempre um canalha
4: que desça sobre você, sobre o nosso Brasil, sobre nossas famílias, a bênção do Deus Todo-Poderoso, Pai, o Filho e o Espírito Santo. Amém.
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7: 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Muito bom dia para todo mundo. Saudações. Estamos aqui chegando com o show da 87 na manhã desta segunda-feira, comecinho de semana. 28 de setembro de 2026.

0: todos muito bem-vindos. A partir de agora, show da 87 até as 12 horas, com muita música, muita energia positiva, muito alto astral. Depois do fim de semana, chegando aqui preparado e pronto para mais uma semana com a bênção de Deus, hein? Às 9 horas mais 13 minutos agora, bom dia.
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0: Está no ar mais uma edição do seu Jornal de Confiança. Com as informações mais quentes do dia. Trazendo tudo o que você precisa saber de maneira clara e direta. Eu sou Naldo Meirelles e prepare-se para ficar por dentro do que acontece no Brasil e no mundo, com análises e reportagens especiais. A partir de agora.

0: Agora no Repórter Brasil News. Sejam bem-vindos.
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3: Previsão do tempo para segunda-feira, 28 de setembro de 2026. Região Centro-Oeste, Brasília, tem previsão de céu com poucas nuvens nesta segunda-feira. Os termômetros marcam mínima de 20 e máxima de 34 graus. Umidade relativa do ar na capital federal gira em torno de 50 a 20%. Amambaí, em Mato Grosso do Sul, comemora aniversário com céu cheio de nuvens. Temperatura mínima é de 22 e a máxima 39 graus. Umidade do ar varia de 100 a 30%. Região Nordeste, em Maceió, previsão de céu nublado com possibilidade de chuva isolada. Temperatura mínima na capital alagoana é de 20 e a máxima de 30 graus nas horas mais quentes do dia. A umidade do ar vai de 90 a 60%. Camaçari, na Bahia, tempo encoberto no dia do aniversário da cidade, com possibilidade de chuva isolada. Temperatura mínima é de 21 e a máxima de 30 graus. A umidade relativa do ar é de 80 a 50%. Região Norte, em Porto Velho, Rondônia, segunda-feira com céu encoberto, com pancadas de chuva isoladas. Temperatura mínima é de 24 e máxima de 35 graus. A umidade do ar é de 95 a 45%. Chapada da Natividade, em Tocantins, canta parabéns com previsão de céu com poucas nuvens. Temperatura mínima é de 23 e a máxima 39 graus. Umidade do ar varia de 60 a 20%. Região Sudeste, Rio de Janeiro, capital, tem previsão de tempo fechado com pancadas de chuva isoladas. Os termômetros registram mínima de 20 e máxima de 28 graus. A umidade relativa do ar vai de 100 a 50%. Campo Belo, em Minas Gerais, celebra aniversário com previsão de céu cheio de nuvens. Temperatura mínima de 19 e máxima de 34 graus. Umidade relativa do ar é de 90 a 30%. Região Sul, em Curitiba, Paraná, previsão de céu com muitas nuvens e pancadas de chuva. Os termômetros registram mínima de 15 e máxima de 25 graus. Umidade relativa do ar fica entre 95 e 55%. Pedras Altas, no Rio Grande do Sul, sopra velhinhas com céu repleto de nuvens e pancadas de chuva e trovoadas. Termômetros registrando mínima de 14 e máxima de 22 graus. A umidade relativa do ar oscila entre 100 e 80%. Você ouviu a previsão do tempo para esta segunda-feira, 28 de setembro de 2026, com informações do IBGE Cidades e do Instituto Nacional de Meteorologia, INMET.
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4: Mais de 17 milhões de eleitoras e eleitores aptos para votar este ano não têm o cadastro da digital registrado na Justiça Eleitoral, mas poderão votar mesmo assim nos primeiro e segundo turnos das eleições em 4 e 25 de outubro. Na verdade, a chamada biometria facilita bastante a identificação do eleitor na hora de ir às urnas, mas quem ainda não fez o registro não está impedido de escolher os candidatos para os cargos em disputa. Os dados do Tribunal Superior Eleitoral mostram que quem não tem a biometria equivale a pouco mais de 10% dos mais de 158 milhões de eleitores que podem ir às urnas. Vale lembrar que a biometria é obrigatória para os novos eleitores na hora de tirar o título pela primeira vez, exceto os que se cadastram no exterior. A exigência não vale para a hora de votar. Todas as sessões eleitorais do Brasil terão leitores biométricos. Para quem tem a biometria cadastrada, a identificação é feita na hora da liberação do voto.

0: por meio da conferência da impressão digital. Isso garante uma segurança a mais de que é você mesmo quem está votando com seu título. Agora, caso o sistema não consiga ler a digital em até 4 tentativas, ele adota outras formas de identificar o eleitor para que tenha o voto garantido. E são justamente essas outras formas, como perguntar o ano de nascimento, que são usadas para quem não tem a biometria cadastrada na Justiça Eleitoral. Da Rádio Nacional em Brasília, Sayonara Moreno.
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0: A partir de 1º de outubro, o comércio para quem não tem a biometria cadastrada na Justiça Eleitoral. Da Rádio Nacional em Brasília, Sayonara Moreno.
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0: A partir de 1º de outubro, o comércio entre os países do Mercosul e da EFTA, Associação Europeia de Livre Comércio, passa a ser ampliado. É o que prevê o acordo promulgado depois de aprovado no Congresso em junho deste ano. Com isso, Brasil, Argentina, Paraguai, Uruguai e Bolívia, do Mercosul, passam a fortalecer o fluxo de bens, investimentos e serviços em uma área de livre comércio com Islândia, Liechtenstein, Noruega e Suíça, da EFTA. Para o Brasil, o acordo facilita a entrada de produtos nacionais nos mercados dos países da EFTA. Com isso, o governo prevê a ampliação da balança comercial, a facilitação de procedimentos aduaneiros, maior transparência e a redução de barreiras técnicas, sanitárias e fitossanitárias. Com o Tratado Mercosul-EFTA, os países membros reconhecem as dimensões econômica, social e ambiental do desenvolvimento e o acordo reforça o compromisso das partes com a proteção do meio ambiente, da biodiversidade e dos direitos humanos. As negociações do acordo entre os dois grupos de países começaram em 2017 e se encerraram no ano passado. Da Rádio Nacional em Brasília, Sayonara Moreno.
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2: O Índice Nacional de Preços ao Consumidor Amplo 15 ficou em 0,70% em setembro, após registrar deflação de 0,40% no mês anterior, conforme os dados divulgados pelo IBGE. No ano, o índice acumula alta de 3,82% e em 12 meses de 4,47%. Considerado a prévia da inflação oficial do país, o IPCA 15 apresentou alta nos 9 grupos de produtos e serviços pesquisados. O resultado foi puxado principalmente pelo grupo habitação, que subiu 2,07% no mês, exercendo também o impacto mais significativo sobre o índice, de 0,31 ponto percentual. Esse avanço foi impulsionado pela energia elétrica residencial, que saltou 7,42% em setembro, revertendo a queda de 6,25% observada em agosto. De acordo com o IBGE, o reajuste reflete o fim do bônus de Itaipu, que havia sido creditado nas faturas emitidas em agosto. O grupo Transportes subiu 0,60% no período e marcou a terceira maior alta do indicador no mês, atrás de habitação e despesas pessoais. 0,96%. No recorte por região, as 11 áreas de abrangência tiveram alta em setembro. A maior variação foi observada em Goiânia, 0,95%. O menor resultado ocorreu em Recife, 0,44%. Para o cálculo do IPCA 15, os preços foram coletados no período de 15 de agosto a 15 de setembro. O indicador refere-se às famílias com rendimento de 1 a 40 salários mínimos e abrange as regiões metropolitanas do Rio de Janeiro, Porto Alegre, Belo Horizonte, Recife, São Paulo, Belém, Fortaleza, Salvador e Curitiba, além de Brasília e do município de Goiânia. Da Rádio Nacional, no Rio de Janeiro, Solimar Luz.
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3: A Rússia lançou um ataque direcionado contra a maior operadora de telefonia móvel da Ucrânia. A ação, que ocorreu por volta das 14 horas,

0: e 57 minutos, horário local, intensifica a ofensiva russa contra a infraestrutura crítica do país, visando desestabilizar as comunicações e o cotidiano da população ucraniana. Este incidente marca mais um capítulo na escalada do conflito, com as forças russas buscando impactar diretamente os serviços essenciais. A comunidade internacional acompanha com preocupação os desdobramentos, enquanto a Ucrânia trabalha para restaurar os serviços e mitigar os danos causados.
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2: As águas europeias registraram os meses de verão mais quentes desde o início das medições por satélite, um dado alarmante divulgado. O aquecimento sem precedentes ameaça severamente a atividade pesqueira, com impactos diretos na economia e no ecossistema marinho da região. Cientistas alertam para as consequências a longo prazo dessas mudanças climáticas, que podem alterar permanentemente a biodiversidade marinha e a disponibilidade de recursos pesqueiros. A situação exige ações urgentes para mitigar os efeitos do aquecimento global e proteger os oceanos.
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0: O presidente dos Estados Unidos, Donald Trump, rejeitou um plano proposto pelo Irã para a reabertura do estratégico Estreito de Hormuz. A decisão de Trump mantém a tensão elevada na região, que é crucial para o transporte global de petróleo e gás. A recusa ocorre em meio a um cenário de instabilidade, com o Irã mantendo sua postura sobre o enriquecimento de urânio e os Houthis intensificando ataques contra a Arábia Saudita. A comunidade internacional observa com apreensão os desdobramentos que podem impactar os preços da energia e a segurança global.
1: 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Em instantes voltaremos com mais notícias aqui no Jornal Repórter Brasil News. Fique ligado.
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1: O CSKA Moscou preparou uma grande festa para a despedida de Wagner Love no último sábado, em Moscou. O amistoso entre as lendas do clube e os amigos do atacante reuniu 27 mil torcedores na Veb Arena. Wagner Love atuou pelos dois times e marcou 2 gols, 1 por cada equipe, em uma partida que terminou empatada em 3-3. A homenagem marcou a aposentadoria do brasileiro, anunciada em março, após sua passagem pelo Retró. Pelo CSKA, Wagner Love disputou 276 partidas, marcou 132 gols e conquistou 15 títulos, tornando-se o segundo maior artilheiro da história do clube. Após o jogo, o atacante deu uma volta pelo estádio, foi aplaudido de pé pelos torcedores e se emocionou durante o discurso de despedida.
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2: O ex-meia Diego Ribas, ídolo do Flamengo e do Werder Bremen, voltou aos gramados no último sábado para participar do jogo de lendas que celebrou os 100 anos do Werder Stadion. O Werder venceu o Real Madrid por 4-3 e Diego teve grande atuação, deu assistência para um dos gols e marcou o 4º da equipe alemã, sendo muito aplaudido pelos torcedores. A partida reuniu grandes nomes das duas equipes, como Ailton, Naldo, Per Mertesacker, Pepe, Karim Beu, Cambiasso e Makelele. Aposentado desde 2022, Diego disputou 132 partidas pelo Werder Bremen e marcou 53 gols, além de conquistar 2 títulos pelo clube. Ao deixar o campo, recebeu ovação dos torcedores e destacou o carinho especial

0: o que mantém com o clube e com a torcida.
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0: Portugal venceu a Noruega por 2-1 pela segunda rodada do grupo A4 da Liga das Nações. A seleção portuguesa saiu na frente e conseguiu segurar a pressão norueguesa em Oslo, em um jogo marcado pelo duelo entre Cristiano Ronaldo e Erling Haaland. Com o resultado, Portugal chegou aos 6 pontos e manteve a campanha perfeita na competição. O confronto também marcou o primeiro encontro em campo entre Cristiano Ronaldo e Haaland pelas seleções. Portugal, atual campeã da Liga das Nações, havia estreado com vitória por 1-0 sobre o País de Gales, enquanto a Noruega vinha de triunfo por 3-2 sobre a Dinamarca, com 2 gols de Haaland. Com a nova vitória, os portugueses abriram vantagem na liderança do grupo A4.
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2: O Foz do Iguaçu venceu o Atlético por 1-0 pela 5ª rodada da Copa Paraná. O gol da vitória saiu aos 9 minutos do primeiro tempo, em grande estilo. Tiba marcou um gol olímpico, cobrando escanteio pelo lado direito e colocando a bola diretamente no ângulo. O Atlético tentou reagir principalmente no segundo tempo e chegou a acertar o travessão em outra cobrança de escanteio, mas não conseguiu empatar. Com o resultado, o Foz chegou aos 8 pontos e assumiu a vice-liderança, enquanto o Atlético permaneceu com 6 pontos na 5ª colocação.
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3: Alexander Zverev garantiu o título do time Europa na Laver Cup, em Londres. O alemão, número 2 do mundo, venceu o americano Lerner Tien por 2-0, com parciais de 7-6 e 6-3. E fechou o confronto contra o time mundo em 13-5. Com a vitória, a Europa conquistou seu 6º título em 9 edições do torneio. Zverev foi decisivo pela 4ª vez na história da Laver Cup, repetindo o feito de 2018, 2019 e 2021. Antes da partida, a Europa havia ampliado a vantagem com a vitória de Flávio Cobolli e Jakub Mensik nas duplas, resultado que deixou a equipe a apenas uma vitória do título. Como triunfo de Zverev, os 2 jogos seguintes, incluindo Carlos Alcaraz x Alex de Minauri, foram cancelados.
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4: A ANEEL, Agência Nacional de Energia Elétrica, anunciou que a bandeira tarifária do mês de outubro será verde, sem nenhuma cobrança adicional na fatura. A mudança encerra uma taxa extra de R$ 1,85 a cada 100 kWh cobrada desde maio pela bandeira amarela. Segundo a ANEEL, o aumento das chuvas no sul e no sudeste elevou o nível dos reservatórios das hidrelétricas, reduzindo a necessidade de acionar usinas termoelétricas, que têm custo de geração mais alto. O sistema de bandeiras funciona como um termômetro dos custos de energia. Quanto menor o volume de chuva, mais cara fica a geração de eletricidade e essa diferença é repassada ao consumidor. Além da verde, existem as bandeiras amarela, vermelha, patamar 1 e vermelha, patamar 2. Esta última, a mais onerosa. Da Rádio Nacional em Brasília, Pedro Lacerda.
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5: O Tesouro Direto registrou mais de 315 mil novos participantes cadastrados em agosto, alcançando quase 36 milhões e 500 investidores. Os dados são do Ministério da Fazenda. O número de investidores ativos, ou seja, aqueles que possuem aplicações, também aumentou e chegou a quase 4 milhões em agosto. Na comparação com julho, o aumento foi de cerca de 24 mil investidores. Já em relação a agosto do ano passado, o salto foi de mais de 21%. A maior parte dos investidores está no Sudeste, com mais de 57% do total. As regiões Sul e Nordeste aparecem em seguida, com 15%. Em relação ao prazo dos investimentos, os preferidos são os títulos com vencimento entre 1 e 5 anos, que concentraram mais de 45% das vendas. Os investimentos somaram 15 bilhões em agosto, com mais de 1 milhão e 300 mil operações. No entanto, a captação líquida teve resultado negativo de cerca de 2 bilhões de reais, já que os resgates e vencimentos passaram de 17 bilhões. Da Rádio Nacional no Rio de Janeiro, Carolina Pessoa.
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4: A Caixa Econômica Federal começou a pagar um novo lote de valores esquecidos do antigo fundo PIS-PASEP. Tem direito

0: Servidores com carteira assinada e servidores públicos que atuaram entre 1971 e 1988, além de herdeiros em caso de falecimento do titular. Quem pediu o ressarcimento até 31 de agosto recebe nesta rodada. O valor médio fica entre R$ 2.800 e R$ 2.900, variando conforme o tempo de trabalho e o salário da época. Esses recursos não têm qualquer relação com o abono salarial pago anualmente. São cotas do fundo extinto em 2020. Para saber se você tem dinheiro a receber, é preciso acessar o portal Repis Cidadão com a conta gov.br nos níveis prata ou ouro, ou consultar pelo aplicativo do FGTS. O pedido pode ser feito no próprio app na opção Ressarcimento PIS/PASEP ou em uma agência da Caixa com documento oficial com foto. O crédito é feito em conta corrente. Quem não tiver conta na Caixa recebe pela Poupança Social Digital no aplicativo Caixa Tem. Os próximos lotes seguem a data do pedido. Quem solicitar até o fim de setembro recebe no dia 26 de outubro. Até outubro, o crédito cai em 25 de novembro e assim sucessivamente até dezembro. Da Rádio Nacional em Brasília, Pedro Lacerda.
1: 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Esse foi mais uma edição do Repórter Brasil News. Obrigado pela sua companhia e até a próxima edição.
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1: Eu

bem com você? Começa agora o Music Pop aqui pela sua melhor rádio comigo, Bia Ipsen. A partir de agora, só as melhores do pop aqui no seu radinho, através da sua internet também, nesta segundona, começando muito bem a

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1: Agora eu, Bia Y, vou indo nessa. Obrigada pela companhia, obrigada pela sua audiência, viu? E a gente se encontra por aqui. Um beijo pra você. Fique com Deus. Aquele abraço. Tchau, tchau.
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2: Segundo, galera! Ótima segunda-feira pra você! Bora animar, né? Vamos curtir mais um pagodaço juntos aí? Vamos fazer um pagodaço bem diferente, bem gostoso, aqui na melhor programação, né? Eu sou o Kleber Salles e vamos nessa! Vamos juntos começar bem a semana com o pagodaço, as melhores músicas, o melhor do samba e do pagode, pintando agora pra você!
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1: Terminando mais um bloco aqui no Pagodaço, né, gente? É, mas não tem problema não. Eu volto já já com mais uma sequência. Então fique onde está, hein? Só as melhores pra você. O melhor do samba e do pagode aqui no seu rádio.
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2: Oi, gente, muito prazer. A partir de agora tem o Super 10. As 10 mais tocadas da programação. 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Vai ser bom demais passar uma horinha com você. 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
1: Décima posição.

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1: Uma melhor que a outra aqui no Super 10. 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
4: Sexta posição.

primeira posição.

0: Valeu, gente! Essas foram as últimas de hoje do Super 10. Fica triste não! A gente volta na próxima edição com muito mais pra você. Beijos!
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2: Muito bem, a partir de agora está no ar o Jornal Rádio News. Informação em primeiro lugar. Brasil e o mundo passam aqui na sua rádio favorita. Sejam bem-vindos.
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3: Previsão do tempo para segunda-feira, 28 de setembro de 2026. Região Centro-Oeste, Brasília tem previsão de céu com poucas nuvens nesta segunda-feira. Os termômetros marcam mínima de 20 e máxima de 34 graus. Umidade relativa do ar na capital federal gira em torno de 50 a 20%. A Mambaí, em Mato Grosso do Sul, comemora aniversário com céu cheio de nuvens. Temperatura mínima é de 22 e a máxima 39 graus. Umidade do ar varia de 100 a 30%. Região Nordeste, em Maceió, previsão de céu nublado com possibilidade de chuva isolada. Temperatura mínima na capital alagoana é de 20 e a máxima de 30 graus nas horas mais quentes do dia. A umidade do ar vai de 90 a 60%. Camaçari, na Bahia, tempo encoberto no dia do aniversário da cidade, com possibilidade de chuva isolada. Temperatura mínima é de 21 e a máxima de 30 graus. A umidade relativa do ar é de 80 a 50%. Região Norte, em Porto Velho, Rondônia, segunda-feira com céu encoberto, com pancadas de chuva isoladas. Temperatura mínima é de 24 e máxima de 35 graus. A umidade do ar é de 95 a 45%. Chapada da Natividade, em Tocantins, canta parabéns com previsão de céu com poucas nuvens. Temperatura mínima é de 23.

0: e a máxima 39 graus. Umidade do ar varia de 60 a 20%. Região Sudeste, Rio de Janeiro, capital, tem previsão de tempo fechado, com pancadas de chuva isoladas. Os termômetros registram mínima de 20 e máxima de 28 graus. A umidade relativa do ar vai de 100 a 50%. Campo Belo, em Minas Gerais, celebra aniversário com previsão de céu cheio de nuvens. Temperatura mínima de 19 e máxima de 34 graus. Umidade relativa do ar é de 90 a 30%. Região Sul. Em Curitiba, Paraná, previsão de céu com muitas nuvens e pancadas de chuva. Os termômetros registram mínima de 15 e máxima de 25 graus. Umidade relativa do ar fica entre 95 e 55%. Pedras Altas, no Rio Grande do Sul, sopra velhinhas com céu repleto de nuvens e pancadas de chuva e trovoadas, termômetros registrando mínima de 14 e máxima de 22 graus. A umidade relativa do ar oscila entre 100 e 80%. Você ouviu a previsão do tempo para esta segunda-feira, 28 de setembro de 2026, com informações do IBGE Cidades e do Instituto Nacional de Meteorologia, INMET.
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2: Mais de 17 milhões de eleitoras e eleitores aptos para votar este ano não têm o cadastro da digital registrado na Justiça Eleitoral, mas poderão votar mesmo assim nos primeiro e segundo turnos das eleições em 4 e 25 de outubro. Na verdade, a chamada biometria facilita bastante a identificação do eleitor na hora de ir às urnas, mas quem ainda não fez o registro não está impedido de escolher os candidatos para os cargos em disputa. Os dados do Tribunal Superior Eleitoral mostram que quem não tem a biometria equivale a pouco mais de 10% dos mais de 158 milhões de eleitores que podem ir às urnas. Vale lembrar que a biometria é obrigatória para os novos eleitores na hora de tirar o título pela primeira vez, exceto os que se cadastram no exterior. A exigência não vale para a hora de votar. Todas as sessões eleitorais do Brasil terão leitores biométricos. Para quem tem a biometria cadastrada, a identificação é feita na hora da liberação do voto, por meio da conferência da impressão digital. Isso garante uma segurança a mais de que é você mesmo quem está votando com seu título. Agora, caso o sistema não consiga ler a digital em até 4 tentativas, ele adota outras formas de identificar o eleitor para que tenha o voto garantido. E são justamente essas outras formas, como perguntar o ano de nascimento, que são usadas para quem não tem a biometria cadastrada na Justiça Eleitoral. Da Rádio Nacional em Brasília, Sayonara Moreno.
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2: A partir de 1º de outubro, o comércio entre os países do Mercosul e da EFTA, Associação Europeia de Livre Comércio, passa a ser ampliado. É o que prevê o acordo promulgado depois de aprovado no Congresso em junho deste ano. Com isso, Brasil, Argentina, Paraguai, Uruguai e Bolívia, do Mercosul, passam a fortalecer o fluxo de bens, investimentos e serviços em uma área de livre comércio com Islândia, Liechtenstein, Noruega e Suíça, da EFTA. Para o Brasil, o acordo facilita a entrada de produtos nacionais nos mercados dos países da EFTA. Com isso, o governo prevê a ampliação da balança comercial, a facilitação de procedimentos aduaneiros, maior transparência e a redução de barreiras técnicas, sanitárias e fitossanitárias. Com o Tratado Mercosul-EFTA, os países membros reconhecem as dimensões econômica, social e ambiental do desenvolvimento e o acordo reforça o compromisso das partes com a proteção do meio ambiente, da biodiversidade e dos direitos humanos. As negociações do acordo entre os dois grupos de países começaram em 2017 e se encerraram no ano passado. Da Rádio Nacional em Brasília, Sayonara Moreno.
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3: O Índice Nacional de Preços ao Consumidor Amplo 15 ficou em 0,70%.

0: 40% em setembro, após registrar deflação de 0,40% no mês anterior, conforme os dados divulgados pelo IBGE. No ano, o índice acumula alta de 3,82% e em 12 meses de 4,47%. Considerado a prévia da inflação oficial do país, o IPCA 15 apresentou alta nos 9 grupos de produtos e serviços pesquisados. O resultado foi puxado principalmente pelo grupo habitação, que subiu 2,07% no mês, exercendo também o impacto mais significativo sobre o índice, de 0,31 ponto percentual. Esse avanço foi impulsionado pela energia elétrica residencial, que saltou 7,42% em setembro, revertendo a queda de 6,25% observada em agosto. De acordo com o IBGE, o reajuste reflete o fim do bônus de Itaipu, que havia sido creditado nas faturas emitidas em agosto. O grupo Transportes subiu 0,60% no período e marcou a terceira maior alta do indicador no mês, atrás de habitação e despesas pessoais, 0,96%. No recorte por região, as 11 áreas de abrangência tiveram alta em setembro. A maior variação foi observada em Goiânia, 0,95%. O menor resultado ocorreu em Recife, 0,44%. Para o cálculo do IPCA 15, os preços foram coletados no período de 15 de agosto a 15 de setembro. O indicador refere-se às famílias com rendimento de 1 a 40 salários mínimos e abrange as regiões metropolitanas do Rio de Janeiro, Porto Alegre, Belo Horizonte, Recife, São Paulo, Belém, Fortaleza, Salvador e Curitiba, além de Brasília e do município de Goiânia. Da Rádio Nacional, no Rio de Janeiro, Solimar Luz.
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2: A Rússia lançou um ataque direcionado contra a maior operadora de telefonia móvel da Ucrânia. A ação, que ocorreu por volta das 14 horas e 57 minutos, horário local, intensifica a ofensiva russa contra a infraestrutura crítica do país, visando desestabilizar as comunicações e o cotidiano da população ucraniana. Este incidente marca mais um capítulo na escalada do conflito, com as forças russas buscando impactar diretamente os serviços essenciais. A comunidade internacional acompanha com preocupação os desdobramentos, enquanto a Ucrânia trabalha para restaurar os serviços e mitigar os danos causados.
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3: As águas europeias registraram os meses de verão mais quentes desde o início das medições por satélite, um dado alarmante divulgado. O aquecimento sem precedentes ameaça severamente a atividade pesqueira, com impactos diretos na economia e no ecossistema marinho da região. Cientistas alertam para as consequências a longo prazo dessas mudanças climáticas, que podem alterar permanentemente a biodiversidade marinha e a disponibilidade de recursos pesqueiros. A situação exige ações urgentes para mitigar os efeitos do aquecimento global e proteger os oceanos.
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2: O presidente dos Estados Unidos, Donald Trump, rejeitou um plano proposto pelo Irã para a reabertura do estratégico Estreito de Hormuz. A decisão de Trump mantém a tensão elevada na região, que é crucial para o transporte global de petróleo e gás. A recusa ocorre em meio a um cenário de instabilidade, com o Irã mantendo sua postura sobre o enriquecimento de urânio e os Houthis intensificando ataques contra a Arábia Saudita. A comunidade internacional observa com apreensão os desdobramentos que podem impactar os preços da energia e a segurança global.
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4: Depois do intervalo, tem mais Jornal Rádio News. Fique na sintonia.
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6: Estamos de volta e agora vamos falar de esporte aqui no jornal Rádio News.
7: E a Adidas divulgou a camisa especial da Argentina em homenagem a Messi. O uniforme será utilizado na despedida do craque da seleção sul-americana, marcada para o dia 6 de outubro, contra Benin, no Monumental de Nunes, em Buenos Aires. Desenvolvido especialmente para a ocasião, o uniforme reúne elementos tradicionais da identidade argentina com símbolos diretamente ligados à trajetória de Messi. A peça mantém as tradicionais cores azul celeste e branca, mas conta com detalhes exclusivos para celebrar o legado do astro argentino.
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7: Cotado para uma vaga na Fórmula 1 em 2027, Rafael Câmara conquistou um resultado importante na Fórmula 2. O piloto da Invicta terminou em quarto na prova e assumiu a liderança da competição. O brasileiro terminou a corrida em Baku na quarta colocação, resultado que garantiu 12 pontos para ele na competição, pontuação suficiente para assumir o topo do campeonato. Até então líder, Nikola Tsolov abandonou a prova depois de se envolver em um engavetamento.

0: com 6 carros, assim terminando a corrida zerado. Rafa Câmara chegou a 182 pontos no campeonato, um a mais do que Nicola, que permanece com 181 após não completar a prova.
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0: E o Palmeiras se reapresentou na Academia de Futebol 181 após não completar a prova.
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0: E o Palmeiras se reapresentou na Academia de Futebol após 4 dias de folga e Paulinho é a principal novidade. Paulinho avançou na recuperação de lesão no tendão do músculo adutor longo da perna direita. O camisa 10 fez movimentações de fisioterapia tanto na parte interna quanto no campo, onde realizou acelerações, toques na bola e mudanças de direções. O Palmeiras vê evolução positiva de Paulinho nos últimos dias. Mesmo durante a folga do elenco, o atacante foi à academia de futebol para seguir o cronograma de recuperação e já iniciou trabalhos no campo, além de continuar o tratamento com a fisioterapia.
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2: Os valores de referência para os preços de combustíveis nos estados foram atualizados e publicados no Diário Oficial da União. Eles começam a valer no dia 1º de outubro. A atualização foi feita a partir de informações repassadas pelos estados e o Distrito Federal. Esses valores são usados como base de cálculo do ICMS, que é o Imposto Estadual, e não são necessariamente os preços que os consumidores vão encontrar nas bombas. Outros fatores também influenciam, como transporte e margem de lucro. Trata-se dos preços de querosene de aviação, etanol, gás natural veicular e industrial e óleo combustível. O preço médio mais alto do etanol é no Amapá, R$ 5,81. E o mais baixo é praticado em São Paulo, R$ 3,77. Tocantins tem o valor médio mais alto do combustível de aviação, R$ 9,82. Já o Distrito Federal lidera no preço do gás natural veicular, R$ 6,78 o metro cúbico. Da Rádio Nacional em Brasília, Gabriel Brum.
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3: A Anvisa, Agência Nacional de Vigilância Sanitária, determinou o recolhimento de 2 lotes do medicamento Ocrevus, colocados no mercado em julho pela empresa Lafmed Distribuidora. A medida, publicada no Diário Oficial da União, é válida para os lotes de finais 14 e 06 do Ocrevus, líquido, na dosagem de 300 miligramas. Ele é indicado para tratamento da esclerose múltipla, doença autoimune que afeta o sistema nervoso central. Tanto o medicamento quanto a empresa, produtos Roche Químicos e Farmacêuticos, que o produz, estão devidamente registrados no sistema da Anvisa. O recolhimento foi determinado porque os 2 lotes tinham como destino países do exterior e, mesmo que devidamente fabricados, não há como garantir que tenham sido mantidas as condições necessárias de conservação e integridade, desde a cadeia de distribuição até a entrada no país. Além disso, a Lafmed Distribuidora não está autorizada a atuar no mercado farmacêutico. Sua autorização de funcionamento se encontra inativa desde outubro de 2025, sendo que no ano passado chegou a ser autuada pela Anvisa por distribuir medicamentos falsificados. A agência reguladora também determinou o recolhimento de todos os medicamentos manipulados estéreis produzidos pela empresa ICT Farmacêutica entre 31 de agosto e 2 de setembro. Segundo a Anvisa, foram encontradas deficiências críticas dos processos desde a esterilização até a integridade dos equipamentos, o que não garante a segurança dos remédios manipulados. Sob supervisão de Vitória Elizabeth, da Rádio Nacional no Rio de Janeiro, João Barbosa.
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4: 5 homens foram detidos pela polícia britânica perto da base aérea Raf Fairford, utilizada pelos Estados Unidos, sob suspeita de prepararem um ato terrorista. O presidente Donald Trump afirmou que os suspeitos tinham a intenção de causar grandes danos e já estavam sob vigilância. A operação de segurança resultou na evacuação de moradores próximos e na instauração de um perímetro de segurança, destacando a seriedade da ameaça. A colaboração entre as autoridades britânicas e americanas foi crucial para a interceptação dos indivíduos, reforçando a vigilância contra atividades terroristas.
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4: A avaliação negativa do Supremo Tribunal Federal atingiu 47% e bateu recorde, segundo pesquisa Datafolha divulgada. O levantamento aponta para um crescente descontentamento da população brasileira.

0: brasileira, com a atuação da mais alta corte do país. Os resultados da pesquisa refletem um cenário de polarização e questionamentos sobre o papel do judiciário na política nacional. A percepção pública sobre o STF será um tema central nos debates políticos e sociais nos próximos meses.
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0: O setor de apostas online, conhecido como bets, prepara uma forte reação no Supremo Tribunal Federal e no Congresso Nacional contra a proibição assinada pelo presidente Lula. A medida governamental, que visa regulamentar ou banir as plataformas, gerou grande insatisfação entre as empresas e seus usuários. A expectativa é de um embate jurídico e político intenso, com o setor buscando reverter a decisão e defender seus interesses. A polêmica em torno das apostas online continua a movimentar o cenário político e econômico do Brasil.
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3: O ministro Flávio Dino, do Supremo Tribunal Federal, derrubou uma ordem do ministro André Mendonça, que havia determinado a remoção de uma publicação de humoristas sobre Nossa Senhora Aparecida. A decisão de Dino restabelece a postagem e outras que foram excluídas pelo mesmo motivo. A controvérsia envolveu uma postagem que fazia referência a uma polêmica política, e a reversão da liminar reacende o debate sobre liberdade de expressão e os limites da atuação judicial em casos de conteúdo online.
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4: Essas foram as últimas de hoje do Jornal Rádio News. Voltaremos na próxima edição. Fique ligado.
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1: Opa, estamos chegando com mais um Alô Tocaí nessa segundona, vem com a gente!
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1: Está entrando no ar o programa que você manda e desmanda. Alô Tocaí, interatividade e muita música e um só programa. Alô Tocaí. 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Vamos lá então, começando mais um Alô Tocaí na sua participação, você ligando, participando nessa segundona, você aí do outro lado, eu do lado de cá e a gente toca o seu som. Já tem gente na linha.
3: Meu nome é Jussara, estou aqui no meu trabalho também, na igreja IECG em Campo Grande. Obrigada, tenha um bom dia.
1: Opa, obrigado, obrigadão pela tua companhia. 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
2: Está no ar mais uma edição do seu Jornal de Confiança. Com as informações mais quentes do dia. Trazendo tudo o que você precisa saber de maneira clara e direta. Eu sou Naldo Meirelles e prepare-se para ficar por dentro do que acontece no Brasil e no mundo, com análises e reportagens especiais. A partir de agora no Repórter Brasil News. Sejam bem-vindos.
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3: Previsão do tempo para segunda-feira, 28 de setembro de 2026. Região Centro-Oeste, Brasília, tem previsão de céu com poucas nuvens nesta segunda-feira. Os termômetros marcam mínima de 20 e máxima de 34 graus. Umidade relativa do ar na capital federal gira em torno de 50 a 20%. Amambaí, em Mato Grosso do Sul, comemora aniversário com céu cheio de nuvens. Temperatura mínima é de 22 e a máxima 39 graus. Umidade do ar varia de 100 a 30%. Região Nordeste, em Maceió, previsão de céu nublado com possibilidade de chuva isolada. Temperatura mínima na capital alagoana é de 20 e a máxima de 30 graus nas horas mais quentes do dia. A umidade do ar vai de 90 a 60%. Camaçari, na Bahia, tempo encoberto no dia do aniversário da cidade, com possibilidade de chuva isolada. Temperatura mínima

0: é de 21 e a máxima de 30 graus. A umidade relativa do ar é de 80 a 50%. Região Norte, em Porto Velho, Rondônia, segunda-feira com céu encoberto, com pancadas de chuva isoladas. Temperatura mínima é de 24 e máxima de 35 graus. A umidade do ar é de 95 a 45%. Chapada da Natividade em Tocantins. Canta Parabéns, com previsão de céu com poucas nuvens. Temperatura mínima é de 23 e a máxima 39 graus. Umidade do ar varia de 60 a 20%. Região Sudeste, Rio de Janeiro, capital, tem previsão de tempo fechado com pancadas de chuva isoladas. Os termômetros registram mínima de 20 e máxima de 28 graus. A umidade relativa do ar vai de 100 a 50%. Campo Belo, em Minas Gerais, celebra aniversário com previsão de céu cheio de nuvens. Temperatura mínima de 19 e máxima de 34 graus. Umidade relativa do ar é de 90 a 30%. Região Sul. Em Curitiba, Paraná, previsão de céu com muitas nuvens e pancadas de chuva. Os termômetros registram mínima de 15 e máxima de 25 graus. Umidade relativa do ar fica entre 95 e 55%. Pedras Altas, no Rio Grande do Sul, sopra velhinhas com céu repleto de nuvens e pancadas de chuva e trovoadas. Termômetros registrando mínima de 14 e máxima de 22 graus. A umidade relativa do ar oscila entre 100 e 80%. Você ouviu a previsão do tempo para esta segunda-feira, 28 de setembro de 2026, com informações do IBGE Cidades e do Instituto Nacional de Meteorologia, INMET.
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2: Mais de 17 milhões de eleitoras e eleitores aptos para votar este ano não têm o cadastro da digital registrado na Justiça Eleitoral, mas poderão votar mesmo assim nos primeiro e segundo turnos das eleições em 4 e 25 de outubro. Na verdade, a chamada biometria facilita bastante a identificação do eleitor na hora de ir às urnas, mas quem ainda não fez o registro não está impedido de escolher os candidatos para os cargos em disputa. Os dados do Tribunal Superior Eleitoral mostram que quem não tem a biometria equivale a pouco mais de 10% dos mais de 158 milhões de eleitores que podem ir às urnas. Vale lembrar que a biometria é obrigatória para os novos eleitores na hora de tirar o título pela primeira vez, exceto os que se cadastram no exterior. A exigência não vale para a hora de votar. Todas as seções eleitorais do Brasil terão leitores biométricos. Para quem tem a biometria cadastrada, a identificação é feita na hora da liberação do voto, por meio da conferência da impressão digital. Isso garante uma segurança a mais de que é você mesmo quem está votando com seu título. Agora, caso o sistema não consiga ler a digital em até 4 tentativas, ele adota outras formas de identificar o eleitor para que tenha o voto garantido. E são justamente essas outras formas, como perguntar o ano de nascimento, que são usadas para quem não tem a biometria cadastrada na Justiça Eleitoral. Da Rádio Nacional em Brasília, Sayonara Moreno.
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2: A partir de 1º de outubro, o comércio entre os países do Mercosul e da EFTA, Associação Europeia de Livre Comércio, passa a ser ampliado. É o que prevê o acordo promulgado depois de aprovado no Congresso em junho deste ano. Com isso, Brasil, Argentina, Paraguai, Uruguai e Bolívia, do Mercosul, passam a fortalecer o fluxo de bens, investimentos e serviços em uma área de livre comércio com Islândia, Liechtenstein, Noruega e Suíça, da EFTA. Para o Brasil, o acordo facilita a entrada de produtos nacionais nos mercados dos países da EFTA. Com isso, o governo prevê a ampliação da balança comercial, a facilitação de procedimentos aduaneiros, maior transparência e a redução de barreiras técnicas, sanitárias e fitossanitárias. Com o Tratado Mercosul-EFTA, os países membros reconhecem as dimensões econômica, social e ambiental

0: do Desenvolvimento. E o acordo reforça o compromisso das partes com a proteção do meio ambiente, da biodiversidade e dos direitos humanos. As negociações do acordo entre os dois grupos de países começaram em 2017 e se encerraram no ano passado. Da Rádio Nacional em Brasília, Sayonara Moreno.
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2: O Índice Nacional de Preços ao Consumidor Amplo 15 ficou em 0,70% em setembro, após registrar deflação de 0,40% no mês anterior, conforme os dados divulgados pelo IBGE. No ano, o índice acumula alta de 3,82% e em 12 meses de 4,47%. Considerado a prévia da inflação oficial do país, o IPCA 15 apresentou alta nos 9 grupos de produtos e serviços pesquisados. O resultado foi puxado principalmente pelo grupo habitação, que subiu 2,07% no mês, exercendo também o impacto mais significativo sobre o índice, de 0,31 ponto percentual. Esse avanço foi impulsionado pela energia elétrica residencial, que saltou 7,42% em setembro, revertendo a queda de 6,25% observada em agosto. De acordo com o IBGE, o reajuste reflete o fim do bônus de Itaipu, que havia sido creditado nas faturas emitidas em agosto. O grupo Transportes subiu 0,60% no período e marcou a terceira maior alta do indicador no mês, atrás de habitação e despesas pessoais. 0,96%. No recorte por região, as 11 áreas de abrangência tiveram alta em setembro. A maior variação foi observada em Goiânia, 0,95%. O menor resultado ocorreu em Recife, 0,44%. Para o cálculo do IPCA 15, os preços foram coletados no período de 15 de agosto a 15 de setembro. O indicador refere-se às famílias com rendimento de 1 a 40 salários mínimos e abrange as regiões metropolitanas do Rio de Janeiro, Porto Alegre, Belo Horizonte, Recife, São Paulo, Belém, Fortaleza, Salvador e Curitiba, além de Brasília e do município de Goiânia. Da Rádio Nacional, no Rio de Janeiro, Solimar Luz.
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3: A Rússia lançou um ataque direcionado contra a maior operadora de telefonia móvel da Ucrânia. A ação, que ocorreu por volta das 14 horas e 57 minutos, horário local, intensifica a ofensiva russa contra a infraestrutura crítica do país, visando desestabilizar as comunicações e o cotidiano da população ucraniana. Este incidente marca mais um capítulo na escalada do conflito, com as forças russas buscando impactar diretamente os serviços essenciais. A comunidade internacional acompanha com preocupação os desdobramentos, enquanto a Ucrânia trabalha para restaurar os serviços e mitigar os danos causados.
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4: As águas europeias registraram os meses de verão mais quentes desde o início das medições por satélite, um dado alarmante divulgado. O aquecimento sem precedentes ameaça severamente a atividade pesqueira, com impactos diretos na economia e no ecossistema marinho da região. Cientistas alertam para as consequências a longo prazo dessas mudanças climáticas, que podem alterar permanentemente a biodiversidade marinha e a disponibilidade de recursos pesqueiros. A situação exige ações urgentes para mitigar os efeitos do aquecimento global e proteger os oceanos.
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3: O presidente dos Estados Unidos, Donald Trump, rejeitou um plano proposto pelo Irã para a reabertura do estratégico Estreito de Hormuz. A decisão de Trump mantém a tensão elevada na região, que é crucial para o transporte global de petróleo e gás. A recusa ocorre em meio a um cenário de instabilidade, com o Irã mantendo sua postura sobre o enriquecimento de urânio e os Houthis intensificando ataques contra a Arábia Saudita. A comunidade internacional observa com apreensão os desdobramentos que podem impactar os preços da energia e a segurança global.
1: 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Em instantes voltaremos com mais notícias aqui no Jornal Repórter Brasil News.

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1: O CSKA Moscou preparou uma grande festa para a despedida de Wagner Love no último sábado, em Moscou. O amistoso entre as lendas do clube e os amigos do atacante reuniu 27 mil torcedores na Veb Arena. Wagner Love atuou pelos dois times e marcou dois gols, um por cada equipe, em uma partida que terminou empatada em 3-3. A homenagem marcou a aposentadoria do brasileiro, anunciada em março, após sua passagem pelo Retrô. Pelo CSKA, Wagner Love disputou 276 partidas, marcou 132 gols e conquistou 15 títulos, tornando-se o segundo maior artilheiro da história do clube. Após o jogo, o atacante deu uma volta pelo estádio, foi aplaudido de pé pelos torcedores e se emocionou durante o discurso de despedida.
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2: O ex-meia Diego Ribas, ídolo do Flamengo e do Werder Bremen, voltou aos gramados no último sábado para participar do jogo de lendas que celebrou os 100 anos do Weserstadion. O Werder venceu o Real Madrid por 4-3 e Diego teve grande atuação, deu assistência para um dos gols e marcou o quarto da equipe alemã, sendo muito aplaudido pelos torcedores. A partida reuniu grandes nomes das duas equipes, como Ailton, Naldo, Per Mertesacker, Pepe, Karim Beu, Cambiasso e Makelele. Aposentado desde 2022, Diego disputou 132 partidas pelo Werder Bremen e marcou 53 gols, além de conquistar dois títulos pelo clube. Ao deixar o campo, recebeu ovação dos torcedores e destacou o carinho especial que mantém com o clube e com a torcida.
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3: Portugal venceu a Noruega por 2-1 pela segunda rodada do grupo A4 da Liga das Nações. A seleção portuguesa saiu na frente e conseguiu segurar a pressão norueguesa em Oslo, em um jogo marcado pelo duelo entre Cristiano Ronaldo e Erling Haaland. Com o resultado, Portugal chegou aos 6 pontos e manteve a campanha perfeita na competição. O confronto também marcou o primeiro encontro em campo entre Cristiano Ronaldo e Haaland pelas seleções. Portugal, atual campeão da Liga das Nações, havia estreado com vitória por 1-0 sobre o País de Gales, enquanto a Noruega vinha de triunfo por 3-2 sobre a Dinamarca, com 2 gols de Haaland. Com a nova vitória, os portugueses abriram vantagem na liderança do grupo A4.
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4: O Foz do Iguaçu venceu o Atlético por 1-0 pela quinta rodada da Copa Paraná. O gol da vitória saiu aos 9 minutos do primeiro tempo, em grande estilo. Tiba marcou um gol olímpico, cobrando escanteio pelo lado direito e colocando a bola diretamente no ângulo. O Atlético tentou reagir principalmente no segundo tempo e chegou a acertar o travessão em outra cobrança de escanteio, mas não conseguiu empatar. Com o resultado, o Foz chegou aos 8 pontos e assumiu a vice-liderança, enquanto o Atlético permaneceu com 6 pontos na quinta colocação.
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5: Alexander Zverev garantiu o título do time Europa na Laver Cup, em Londres. O alemão, número 2 do mundo, venceu o americano Lerner Tien por 2-0, com parciais de 7-6 e 6-3, e fechou o confronto contra o time mundo em 13-5. Com a vitória, a Europa conquistou seu 6º título em 9 edições do torneio. Zverev foi decisivo pela 4ª vez na história da Laver Cup, repetindo o feito de 2018, 2019 e 2021. Antes da partida, a Europa havia ampliado a vantagem com a vitória de Flávio Cobolli e Jakub Mensik nas duplas, resultado que deixou a equipe a apenas 1 vitória do título. Com o triunfo de Zverev, os 2 jogos seguintes, incluindo Carlos Alcaraz x Alex de Minauri, foram cancelados.
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6: A ANEEL, Agência Nacional de Energia Elétrica, anunciou que a bandeira tarifária do mês de outubro será verde, sem nenhuma cobrança adicional na fatura. A mudança encerra uma taxa extra de R$ 1,00.

0: R$ 1,85 a cada 100 kWh cobrada desde maio pela bandeira amarela. Segundo a ANEEL, o aumento das chuvas no sul e no sudeste elevou o nível dos reservatórios das hidrelétricas, reduzindo a necessidade de acionar usinas termoelétricas, que têm custo de geração mais alto. O sistema de bandeiras funciona como um termômetro dos custos de energia. Quanto menor o volume de chuva, mais cara fica a geração de eletricidade e essa diferença é repassada ao consumidor. Além da verde, existem as bandeiras amarela, vermelha, patamar 1 e vermelha, patamar 2. Esta última, a mais onerosa. Da Rádio Nacional em Brasília, Pedro Lacerda.
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2: O Tesouro Direto registrou mais de 315 mil novos participantes cadastrados em agosto, alcançando quase 36 milhões e 500 investidores. Os dados são do Ministério da Fazenda. O número de investidores ativos, ou seja, aqueles que possuem aplicações, também aumentou e chegou a quase 4 milhões em agosto. Na comparação com julho, o aumento foi de cerca de 24 mil investidores. Já em relação a agosto do ano passado, o salto foi de mais de 21%. A maior parte dos investidores está no Sudeste, com mais de 57% do total. As regiões Sul e Nordeste aparecem em seguida, com 15%. Em relação ao prazo dos investimentos, os preferidos são os títulos com vencimento entre 1 e 5 anos, que concentraram mais de 45% das vendas. Os investimentos somaram 15 bilhões em agosto, com mais de 1 milhão e 300 mil operações. No entanto, a captação líquida teve resultado negativo de cerca de 2 bilhões de reais, já que os resgates e vencimentos passaram de 17 bilhões. Da Rádio Nacional no Rio de Janeiro, Carolina Pessoa.
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0: A Caixa Econômica Federal começou a pagar um novo lote de valores esquecidos do antigo fundo PIS/PASEP. Tem direito ao dinheiro trabalhadores com carteira assinada e servidores públicos que atuaram entre 1971 e 1988, além de herdeiros em caso de falecimento do titular. Quem pediu o ressarcimento até 31 de agosto recebe nesta rodada. O valor médio fica entre R$ 2.800 e R$ 2.900, variando conforme o tempo de trabalho e o salário da época. Esses recursos não têm qualquer relação com o abono salarial pago anualmente. São cotas do fundo extinto em 2020. Para saber se você tem dinheiro a receber, é preciso acessar o portal Repis Cidadão com a conta gov.br nos níveis prata ou ouro, ou consultar pelo aplicativo do FGTS. O pedido pode ser feito no próprio app na opção Ressarcimento PIS/PASEP ou em uma agência da Caixa com documento oficial com foto. O crédito é feito em conta corrente. Quem não tiver conta na Caixa recebe pela poupança social digital no aplicativo Caixa Tem. Os próximos lotes seguem a data do pedido. Quem solicitar até o fim de setembro recebe no dia 26 de outubro. Até outubro, o crédito cai em 25 de novembro e assim sucessivamente até dezembro. Da Rádio Nacional em Brasília, Pedro Lacerda.
1: 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Esse foi mais uma edição do Repórter Brasil News. Obrigado pela sua companhia e até a próxima edição.
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tudo bem com você? Começa agora o Music Pop aqui pela sua melhor rádio comigo, Bia Ipsen. A partir de agora, só as melhores do pop aqui no seu radinho, através da sua internet também, nesta segundona, começando muito bem a semana. Dia a dia de

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1: Agora eu, Bia Y, vou indo nessa. Obrigada pela companhia, obrigada pela sua audiência, viu? E a gente se encontra por aqui. Um beijo pra você. Fique com Deus. Aquele abraço. Tchau, tchau.
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2: Segundo, galera! Ótima segunda-feira pra você! Bora animar, né? Vamos curtir mais um pagodaço juntos aí? Vamos fazer um pagodaço bem diferente, bem gostoso, aqui na melhor programação, né? Eu sou o Kleber Salles e vamos nessa! Vamos juntos começar bem a semana com o pagodaço, as melhores músicas, o melhor do samba e do pagode, pintando agora pra você!
3: Alô, pagode no parque! Deus a Deus na área, vamos lá!

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0: mas aqui cheguei. Eita, meu povo, boa tarde, meu padre, minha comadre, boa tarde, meu amigo, minha amiga, voz me seca, que tá aqui, acolá, em qualquer canto, por onde tiver, tando aí mesmo, fico por aí, nós por aqui, nós chegamos, nós estava ali, aproveitando para comer um, chega, tá até com água na boca, né, Cibito, boa tarde, Cibito, semana começando, né, meu neto?
1: Pois é, segunda-feira, né? Pois é,
0: nós estava tomando ali uma Coca-Colazinha zero ali, com bolo de milho, que vocês não fazem ideia, não, o bolo, pense num bolo gostoso, olha, pense num bolo de milho, que é aquele bolo 2 em 1, nesse bolo ele tem açúcar e sal, é muito gostoso, um bolo que é uma delícia. Então, boa tarde para Voz Micê de Garanhuns, já Aleixo Chaveiro já aqui ligado, Derna de cedo, né, Ale? Aquele abraço para todo esse povo de Garanhuns, da cidade vizinha, vila, Voz Micê que tá aí no roçado, na fazenda, na bodega, no barracão, que tá numa jogada de dominó, Voz Micê que tá ajeitando uma galinha, ajeitando um porco, botando lavagem pro porco, minha comadre aí de buiando feijão, meu amigo aí acunhando enxada para amanhã dar o grau no roçado, Voz Micê que tá amolando os bicos do arado para pessoal que choveu na região, já quer logo arar a terra, ajeitando aí os canzi, aí pra puxar o carro de boi, Voz Micê que tá aí na mulher do carro, numa caminhonete, numa caravão, Voz Micê que tá no HB20, uma hora dessa, trabalhando, tá ligado, nós, num creta, onde Voz Micê tiver, um cheiro pra todo esse povo, pessoal na barbearia, pessoal no mercado, 18 de agosto, um cheiro pra esse povo, tudo ligado em nós, Voz Micê aí da redondeza, meu povo, outro estado, um cheiro pra Voz Micê, segunda-feira, hoje é dia 28, e olha, Garanhuns, hoje choveu, ontem caiu uma garoazinha de noite, mas hoje, quando foi pro volta ali da meia-dia, choveu, pensa uma chuvinha, os tempos estão mudados, né, Cibito? É como diz nossos velhinho passado, nossos meus bisavô, tataravô já dizia, vai chegar uma época que os tempos vão estar totalmente mudado, mudando como se fosse mudando aquilo que estão mudado, né, Cibito?
1: Pois é, né, só hoje a gente teve acho que uns 3 climas, não foi, diferente?
0: 3
1: climas diferentes. Choveu, estiou,
0: choveu de novo. Já tava o sol, que eu digo, hoje vai ser um dia de

0: Aí daqui a pouco começou a neblina. Aí, vamos lá. Aí coisou, estiou, né, Espírito? Estiou.
1: Isso.
0: Quando é mais com pouco, meu filho, aí começou o quê? Quando é mais com pouco, começou chover de novo, aí ficou inubriado. Ficou aquela moimaço quente. Então aí vai, é Garanhuns, é desse jeito, a gente chega no dia até três estações. E o verão, a primavera começa agora, né, Espírito?
1: Já começou, na verdade, né? Começou semana passada.
0: Começou a semana interessante, começou a primavera semana passada. E aí, veja só, porque Deus, ele quer mostrar que as coisas é do jeito que ele quer, né? Do jeito que nós quer, não. Que o homem é um bicho meio coisado, né, Espírito? Gosta de querer saber das coisas, mas Deus sabe muito mais. Um abração aí pra cada pá de ure que já tá ligado. Se quiser mandar mensagem, o nosso telefone, nosso zap é aqui, é o 98165-8787, 981-658787. Rapaz, eu sou da época que a gente recebia ligação ainda aqui. Olha, rapaz, mas como mudou, né? Eu lembro quando a gente chegou, a gente recebia ligação. E nessa época de eleição, Cibito, era uma época que a gente não gostava de atender ligação, porque tem sempre um engraçadinho, né, o outro que quer falar de política, né, Cibito?
1: Sempre tem, né?
0: Sempre tem. E aqui eu vou logo dizendo, meus amigos, se tem um cabra velho que gosta de vocês, é eu. Agora sim, minha gente, quem me acompanha há muito tempo sabe que eu sou neutro de política, né? Tenho o maior prazer de votar, todo dia de eleição votar, mas aqui o programa, e até porque não pode, né? A gente pode ser multado, né, Espírito?
1: Pois é, até porque isso aqui não é um programa de política, né?
0: Não é programa de política, né? Aí tem sempre aquele outro. Que...
1: Apesar do senhor ser um político.
0: Não, eu sou prefeito, mas eu não misturo as coisas. Aqui quem tá é um cidadão honorário, velho Jeremias, capucho, ancho, velho. Lecutou. Agora lá em Feição Miudinha, sou prefeito, prefeito há 20 anos de Feição Miudinha, prefeito com muito serviço prestado, Cibito. Inclusive, Cibito, a gente está lançando agora, não estou fazendo política, né? Até porque, mas a gente vai estar lançando agora no fim do ano a Bolsa Ovo lá em Feição Miudinha, viu? Bolsa Ovo.
1: Bolsa
0: de,
1: Ovo, é?
0: Bolsa Ovo, Cibito, que é o ovo de galinha. Dessas galinhas de sítio, ou então Guiné, viu? Um ovo de Guiné. Então a gente vai criar a Bolsa Ovo. Então, por exemplo, vai me ser, é amancebado, vai me ser, tá numa casa com sua mulher, tem um ou dois fiinhos, vai me ser, tem direito a pegar duas dúzias de ovo pro mês.
1: Duas? Só duas?
0: Com cartão Bolsa Ovo. Cartão bolso, dá bom, dá tranquilo, Cibito. Até porque vai, você não vai estar comendo ovo todo dia, concorda, meu filho? Né? Porque a gente já criou a Bolsa Peixe, então assim, eu ajeito meu povo, Cibito. A Bolsa Peixe, meu povo, um kit muito bacana que a gente dá. Chega, me arrepia, Cibito. Olha. Chega, tô arrepiado. A Bolsa Peixe, olha que interessante. A bolsa Peixe lá em Feição Miudinha, criei esse mito, já vai fazer 15 anos. Eu acho que é um dos projetos bom demais. A gente, a maioria tem, quem não tem, a gente dá um kit, né? Pra voz me ser, é um kit que é esse mito, é uma vara, é um anzol e 300 metros de linha. Aliás, o pacotinho vem 5 anzol diferentes e 300 metros de linha e uma vara e um facão. Se caso, vai me ser, precisar fazer outra vara, pode ir na mata, tirar e fazer outra vara para pescar. E a Bolsa Peixe, se disponibiliza de vai me ser por semana pegar 2 quilos de peixe lá nas nossas barragens. Quem é que faz isso? Ninguém faz isso, né, Cibito? E outra,
1: eu olha pensava que
0: a gente não dá peixe, velho, sai gado, não, é peixe fresco. É peixe fresco, Cibito. Tu vai vencer,
1: fresco,
0: vai
1: ganhar, né,
0: peixe
1: minha?
0: Fresco, Cibito. Por quê? Porque vai vencer, vai pegar, não, esse eu não gostei, sorta na água, pega outro, se quiser um maior ou menor. E aí, já viu um negócio desse? Quem é que faz? Ninguém! Ninguém! Meu filho, concorda, meu filho?
1: Não, mas assim, eu pensei.
0: Não,
1: que...
0: pode falar, meu filho. Pode
1: eu
0: falar.
1: Pensei que já era o peixe mesmo que vocês estavam dando.
0: Não, Cibito, não.
1: Ainda
0: gente...
1: é para a pessoa ir lá buscar
0: é
1: e pescar.
0: Porque a gente ensina as pessoas, Cibito. É uma preocupação nossa ensinar, porque papai...
1: Muito trabalhoso.
0: Papai e vovô, eu sempre disse, olha aí, nunca dê o peixe, dê sempre a vara e o anzol para o caboclo que pescar. Concorda? E isso ele

0: vai tornar as pessoas mais evolutivas, mais construtivas para a eficácia dos trabalhos.
1: Quer dizer que o seu governo, então, está sempre dando a vara ao povo?
0: Com certeza, Sibita. A gente está sempre dando a vara para o povo pesca. O povo pescar, anzol, linha, cibito. Por quê? É, o Golfo não. O Golfo fica um pouquinho. Eles que procuram e a gente cede lá. Porque tu sabe que ao redor de Chiqueiro de Porco e de Muturo tem muito Golfo, né, cibito? Né? Por causa das lamas, então a gente deixa o pessoal ir lá e vai me ser, pode fazer a sua isca, para fazer de isca o Golfo, né, cibito? Então, graças a Deus, cibito, a gente deu, faz isso com o nosso povo, né? Eu cuido muito bem do povo de Feição Miudinha. A gente tem vários projetos. Inauguramos agora domingo, sábado, inauguramos, Cibito, duas pontes de coqueiro, a coisa mais linda do mundo. Ô, Cibito, chega, me arrepio, meu filho.
1: Por que as pontes lá só são construídas com coqueiro, ao invés de ser de cimento armado, né? Uma coisa assim mais reforçada.
0: Não, a gente não gosta não de negócio. Por que, Cibito? Coqueiro é um produto natural, tá entendendo? É um produto natural. As pontes... meu filho já passou em cima de uma ponte de coqueiro?
1: Não.
0: Meu filho precisa conhecer, é lindo demais, Cibito. É bonito demais, é uma ponte resistente, aguenta até 2 a 3 carros de boi carregados de estaca, Cibito, em riba da ponte. Olha, ponte resistente. Então, assim, a gente tem, faz essas pontes e, graças a Deus, o povo... Porque a ponte de coqueiro, Cibita, ela é antiga, é centenária, concorda? É centenária, tenho certeza que o povo está em casa, muita gente quer ir morar lá em Feição Miudinha. Inclusive, a Aleixo Aveiro, ele está querendo abrir uma loja lá em Feição Miudinha, sabia? Agora lá só funciona a chave antiga, a gente não tem dessa chavinha que ele trabalha, não. Essa chave moderna de hoje em dia, não. Ele tem que comprar a máquina daquela chave desse tamanho, sabe? Aquela grandona.
1: Eu sei como é. Aquela chave bem antigona, né?
0: Aquela antigona, justamente, porque é bonita. A fechadura é bonita. Então, a gente trabalha. Então, o suricato da chave, ele quiser. Porque lá, a gente tem que trabalhar dentro de um dos conformes da nossa coisa, né, sabe? A gente criou também a Bolsa Candeeiro para quem não tem condições de comprar o querosene, né? Embora lá, Feição Miudinha, todo mundo trabalha, né, Cibito, né? Lá, os meninos começam a trabalhar a partir dos 5 anos de idade, Cibito. 5 anos de idade, a gente já tem treinamento nas nossas escolas, ensinando o menino.
1: Mas isso não se configura trabalho infantil, não?
0: Ele limpa mato, já ensina como é que o menino arriar uma vaca para tirar leite. A gente ensina, ó, coisas que as escolas da cidade, da capital não fazem, eu faço! Eu faço! Cibito, olha que importância, meu filho, agora tocou no assunto importante, veja só. Lá a gente ensina o menino a nadar. As professoras levam os meninos uma vez por semana para o açude, joga lá dentro com as cabaças debaixo do braço, Vitor, com cama de ar de caminhão, para ele dentro da água, e ele se vira lá. Só que ficam duas pessoas lá de prontidão, caso ele não... coisa, a pessoa vai lá e salva, entendeu? Nunca teve um afogamento em Feição Miudinha, nenhuma tentativa de afogamento, você está entendendo? Porque é a obrigação das escolas ensinar as crianças a nadar, Vitor. Então a gente ensina o menino a limpar mato, né, Cibito? Além dele estudar, ele vai escolher se ele quer ser um doutor, quer ser um advogado, se ele quer ser um juiz, quer ser um promotor, se ele quer ser... Porque a profissão do professor ensina todas as profissões. E lá a gente ensina tudo. Derna de tirar leite, derna de limpar mato, derna de pescar, de tudo. Vai ser, saber selar um cavalo,
1: O currículo lá em Feição Miudinha é diferenciado, então.
0: É diferenciado. A criança que estudar bem cedo, de tarde ela tá na roça ajudando o pai. Olha que coisa linda, esse filho. É bonito demais. É muito bonito. Isso não tá sendo isso todo dia, não. Todo dia, não. Ela, veja só, ela ajuda, ela 3 dias da semana ela ajuda os pais. 2 dias é treinamento, é para aprender agricultura, nem os treinamentos especiais que a gente tem da agricultura. Mas o que é que acontece? Aí vai vencer, deve dizer, assim que ele chega da escola, não. E veja só, ele chega da escola, almoça, ele estuda bem cedo. Almoça, veja só, almoça. E aí, ele, o que é que ele vai fazer? Vai fazer as tarefas da escola. Concorda, Cibito?
1: Sim, importante, né?
0: Terminou a tarefa da escola, pega ali seu kitzinho de trabalho.

0: né, um enxado, um facão, ou um rastelo para juntar mato, né, uma caneca para tirar leite, um banquinho, um negócio assim, ou um cabresto para pegar um cavalo, pegar um burro, uma sela, uma coisa ou outra. Isso é importante, Cibito. O Brasil não tem mais isso. Só fez. Quando o Brasil tinha isso, Cibito, o Brasil andava de pernas melhor. Você concorda? Era mais bonito. Era mais bonito, o Brasil era mais evolutivo. Então, assim, isso é importante, a criança ajudar os pais desde de cedo. Você concorda? É melhor do que a menina em casa tá fazendo besteira para se criar e às vezes fazendo um monte de besteira. Você não vê um menino na infecção miudinha desobedecer o pai, né, Cibito? A gente, todos os pais, a gente dá um chicote para educar seus filhos em casa. Olha que coisa linda.
1: Ixi, Maria.
0: Porque aí ele bota aquele chicote bem preparado. Criança desobedeceu, o chicote comeu. Pronto, que é o nosso bordão. Criança desobedeceu, o chicote comeu. Isso é importante também, você sabia, Espírito? Para o crescimento. Por isso que, graças a Deus, o povo de Feição Miudinha foi catalogado agora nas tabuletas das pesquisas que o povo de Feição Miudinha é o povo mais educado do Brasil. Olha que coisa linda, Espírito.
1: Lá, os índices de educação são altos, então.
0: Você tá doido, Espírito? Pronto, por exemplo, lá nós criou um remédio para amansar bebo brabo. Nós criou, veja só. Quase não tem, antigamente tinha os bebos, não tem aqueles bebos que é brabo, quando o bebo fica brabo. Nós criou como é que diz? A garrafada. É, a garrafada. Você pega, dá uma garrafada no pé da orelha, subindo assim um pouquinho, só dá uma. Ele tira um cochilo ali, quando ele acorda, ele vai pra casa manso. Olha que coisa boa.
1: Rapaz, é meio agressivo essa técnica.
0: Não, mas é garrafada. Você sabe que garrafada é bom pra tudo. 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
0: 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Tem criança que tem aquelas catarreiras crônicas, não é verdade? Nós temos a garrafada, meu filho.
1: Todo canto tem um menino catarrento, né?
0: Todo canto, menos lá. Olhe lá!
1: Lá em Feição Miudinha não tem menino catarrento.
0: Tinha, que acabou. Tinha, que acabou, Cibito. A gente, às vezes, produz...
1: O senhor erradicou, então.
0: Não, esse negócio eu não vi, não. Mas às vezes eu preciso dos produtos, onde é que eu compro? No Beco do Fumo, aqui em Garanhuns, algumas coisas que eu não tenho lá, nós compramos no Beco do Fumo lá dentro, Cibito. O pessoal do Beco do Fumo ali, um abraço para todo mundo do Beco do Fumo, e a gente tem essas coisas assim. Isso é importante, Cibito, para a cidade. Então, se todas as cidades seguissem o meu modelo, pode ter certeza que o mundo seria outro, sabia, Cibito? E a gente, sim, outra coisa que eu tirei, que eu esqueci. A gente tem, uma vez por semana, no sábado, a aula de brincar. Os mais velhos ensinar as crianças a brincar como antigamente, Cibito. Ensinar a criança a fazer o carro de rolimã, ensinar a criança a brincar de chimbo, de pinhão, ensinar a criança a fazer um cavalo de uma vara para brincar. A gente ensina a usar a garrafa de água cimitara. Não vou dizer Brilux para não fazer a promoção da Brilux. Tudo bem que a Brilux é um produto bom, mas não vou dizer. Mas pega a garrafa daquela da Brilux, por exemplo. Você, quando acaba, enche de terra, passa um arame dentro, bota um bate-bate. É um brinquedo, a coisa mais linda. Tu viu aí o vídeo de Benício? Tô mentindo?
1: Eu vi.
0: Eu tô mentindo?
1: É verdade.
0: Não me diga que eu tô mentindo, sujeito. Me
1: não,
0: diga.
1: Não.
0: Não tô mentindo, porque aqui eu tô pra falar a verdade, meu filho. Aqui eu tô pra falar coisa verdadeira. Aqui eu sou um homem que eu não gosto de muita rudim, não. Feito cachorro quando quer cagar. Então, graças a Deus, o povo tá comigo, Cibito. Lá em Feição Miudinha. Essa semana é a semana de eleição, né, Cibito?
1: Pois é, domingo, né?
0: Semana, domingo já é dia de eleição. E eu digo pra voz vencer: vá votar, meu povo, vá votar. Tá entendendo? Não diga pra ninguém seu voto, não interessa. Eu mesmo não quero saber em quem tu vai votar.
1: O voto é secreto, né?
0: Seu voto é secreto. Pare com esse negócio. E outra, pare de estar brigando por causa de A ou B. Não. Não. Mas não deixe de exercer seu direito de cidadão, né, Cibito? Pra que a gente possa cobrar, né, Cibito?
1: Com certeza.
0: Então é importante. Lá em Feição Miudinha, a gente já tá com a equipe preparada, né, Cibito? Para votar, o colégio lá é muito bom, Cibito.

0: a votação com certeza vai ser bonita. A gente não usa essas urnas eletrônicas ainda lá. Lá a gente ainda usa a moda antiga, sabe, Cibito?
1: E é.
0: Mas é catalogado.
1: Mas não é ruim não, porque demora muito, né, para fazer a contagem dos votos.
0: Não, demora para quem não sabe contar. Nós temos uma equipe preparada e especializada nisso, né?
1: Não, mas o senhor há de concordar comigo que antigamente, quando se usava aquelas urnas manuais ainda, né, no papel, era praticamente semana para apurar os votos, para descobrir quem era que ganhou. O cara ficava numa apreensão danada.
0: Era bonito, que se tem uma coisa boa é ver um povo ansioso, né? Que eu vi aquele povo doidinho, tá, será? Era bonito, Cibito, né? Fulano de tal, 2 votos, fulano 3 votos, 4, 5, e aí vai, então era bonito.
1: Tinha gente que rasurava a cédula,
0: rasurava,
1: né?
0: Rasurava,
1: outras coisas.
0: Eu alcancei votar. Eita, rapaz, tu falou agora, é interessante, rapaz. Eita, mundo velho. Esse mundo velho mudou, viu? Rapaz, olha, nós é de uma época primitiva, Cibito. Eu digo primitiva sem medo de errar, sabia? Primitiva, porque a gente, meu filho, quando eu digo pro povo, o povo pensa que eu tô brincando. Eu vim saber o que era papel higiênico, que eu tinha 16 anos de idade. É verdade, energia elétrica, eu tinha 16 anos de idade, era verdade. Lá na nossa época era na base do sabugo, Cibito. Era na base do sabugo que a gente se limpava, era na folha de mato, no caco de telo, no pedaço de pedra, tá entendendo? Era desse jeito. Era uma manharia, cansou de tomar banho, mamãe tirando o grudo. Que assim, a gente tomava banho, meu povo, em 15 dias, isso é verdade, às vezes até em 10, 15 dias. Não é mentira, não. Aí acumulando grudo, né, Cibito? Mamãe areava nós ou com sandália havaiana, ou então, que antigamente a sandália que tinha era havaiana, ou então, Cibito, com caco de teia. Tu acredita, Cibito? Quem aí nunca tomou banho com caco de teia? Era. Mamãe levava nós, Cibito, com uma bacinha, achei aquelas bacias de alumínio, e enchia na beira do açude. Era. Chega, e mamãe era tão carinhosa, chega perto, vem! Vem! Grudei, tá, cude e grude! Olha! Que bexiga! Vai brincar com terra aí! Ai, mãe! Não! Era muito tão carinhosa, era bonito demais, né? Era pequeno. E era desse jeito que a gente vivia. Shampoo!
1: Eita! Não tinha não shampoo
0: eu,
1: não,
0: eu vim saber o que era shampoo. Eu tinha 16 anos de idade. O primeiro shampoo que eu comprei, Cibito, foi shampoo de leite de cabra. Era um frasco do tamanho desse aqui, só que mais fino, Cibito. Era. Aí mamãe
1: shampoo
0: botava
1: de leite
0: só
1: de cabra.
0: Quando nós evoluiu, começou a enricar mais. Mamãe comprou isso, botava só 2 gotinhas. Mamãe esfregue bem que ele espuma. Só que mamãe mandava lavar primeiro um sabão, o sabão BTV, né? Aí depois botava o shampoo, que era pro cabelo ficar macio, esse bicho. Rapaz, tinha vezes que eu mal enxaguava só pra ficar o cheiro do shampoo, tu acredita? Era desse jeito, era. Na nossa época era assim, esse bicho. Era tudo. E todo mundo era feliz, esse bicho. Era aquele jeito. Então, eu sou a favor que volte às épocas meio que primitivas, sabia, esse bicho? É bom. Que os meninos ajudam os pais, que é importante os meninos ajudar os pais desde de pequeno. Esse negócio de proibir menino de trabalhar, ajudar os pais, eu acho errado. Tem que estudar. Estuda sim, mas tem que ajudar os pais. Eu acho bonito quando eu vejo num canto o filho ajudando o pai. Por quê? Porque ele vai se criar disciplinado, sabendo ali, Cibito, o que é trabalhar, sabendo o que é cuidar de uma roça, de uma lavoura, sabe? Aí sim. Agora, se vai me ser, não fizer isso, o menino se cria mufino, tu sabia?
1: Mufino como?
0: Tá do jeito que tu pergunta. Cibito, menino mufino é aquele menino manhoso que qualquer coisa. Tem medo de tudo. Ele, se ele vê. Eu vi um vídeo outro dia na internet aí. A menininha chorando de ficar estatalada, de tanto que chorava com medo da sombra, Cibito. Com medo da sombra. É um menino, isso é menino mufino. É, menino mufino. Não, meu filho, menino, a gente cria menino. Eu lembro quando eu era pequeno, Cibito, uma vez eu levei uma queda lá de um pé de embuzeiro, Cibito. Era baixo, era uns 5 metros de altura, era baixinho. Não era muito alto, não. Aí caí, pá, caí, estatalada. Mamãe, que feito, pá.
1: Caraca, engolo o choro.
0: Engolo o choro.
1: Acaba não tendo nem o direito de chorar, né?

0: ficava calado. Cibitinho, então aquilo já ensinava nós ser forte, suportado. Concorda, Cibito? Tu viu a queda que eu levei esses dias? Eu não chorei, não. Só dei um grito. Forte. Suportado. Concorda, Cibito? Tu viu a queda que eu levei esses dias? Eu não chorei, não. Só dei um grito. Aí eu me lembrei de mamãe. Eu ia chorar.
1: Se entupiu.
0: Eu digo, peraí, não pode chorar não. Então é nessa pegada, Cibito. É nessa. Eu acho importante vós me ser. Ser desse jeito. Porque isso ajuda, Cibito. Isso ajuda no crescimento psicológico da criança. A criança se cria uma criança evolutiva. Né? Então é esse aqui, Cibito. Vou falar aqui o negócio. Mas eu gosto de falar isso. Ale Chaveiro, ó, procurando. Ale diz que está procurando nem de jegue, que ele diz, oxe, volta, Ale. E é doido, é. Vai mandar alô aqui pra Tatiana, ligado em nós. Um cheiro, Tatiana, o esposo dela, a filha dela, o filho, a raça. Raça não, a família, todinha, que o povo fica bravo quando eu chamo de raça, né, Cibito? Cheiro, vão mandando mensagem que eu vou mandando um cheiro pra vocês, tudinho. Mas antes disso, Cibito, eu quero dar um recadinho, viu? 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
0: 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Aqui também vamos de loja Natura, rapaz. Quando eu falo assim das coisas antigas, que eu falo da Natura, Cibito, eu com perfume da Natura naquela época, Cibito, tinha pra ninguém não, só era velho, porque o perfume velho cheiroso, medonho, né, Cibito?
1: Bom demais, viu?
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1: É um melhor do que o outro.
0: Um melhor do que o outro. E outro e dura, viu? Vai me ser, bota só um. Pronto. Uma xiringadinha, tu vai ficar a semana todinha cheirando, se é cheiroso demais. Quem foi pra Petrolina que deu um show lá representando Garanhuns e disse que quando chegou lá, eu não quero nem que a esposa dele, viu, que Cíntia Galindo saiba disso. É pra nós, esse bicho. Diz que quando o Celino chegou lá, na redoviária lá em Petrolina, eles cascando tudo, ele tacava cheiroso da muleta dos cachorros. Disse que era tudo cheiro. Ele me disse, sabe, Cibito? Aí ele, não, isso é perfume da Natura. Ele disse, eu comprei lá em Garanhuns, não sei o quê. E as donas tudo cheirando o cangote dele. Isso é lindo, ele me disse. Acho que era fez fila assim, a mulherada.
1: Agora o senhor dizendo isso aqui vai complicar a vida dele, né?
0: Não, mas ela não escuta o programa, não. Tu acha que Cíntia Galindo vai perder tempo de escutar um programa desse? Pô, menina, tem mais o que fazer, mas pronto. Aí, ele me disse, Cibito. Me disse, ele disse que também, meu amigo, usou Natura, meu amigo. É diferente. A Natura é diferente, Cibito. Aí por isso que eu digo. Agora da loja Natura, inclusive o Celinho mandou até um áudio aqui pra nós, aqui, ó. Tá aqui, ele mandou um áudio, tá escutando aqui. Celino que tá, comprou um chãozinho de terra lá, Cibito. Vai fazer uma mansãozinha lá, Cibito. Comprou um terreno arretado de grande, viu, Cibito? 3,80 de largura, Cibito. Por 5,5 de fundura, de comprimento. Terrenão. Diz que vai fazer uma casona arretada. Aí ele diz, perguntou se lá a norma pode fazer casa de primeiro andar. Pode. Derna que seja de taipa, né, Cibito? Que a gente tem as normas da nossa comunidade, da nossa cidade. 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

0: João de Preta tá doido pra botar uma da Rocha Jegue lá em Feição Miudinha, já que a gente só trabalha com jumento. Quem me disse foi Rui, diz que ele tá, foi lá, eu não tava lá não, foi lá olhar uns terrenos, quer comprar logo uns 3 lotes logo pra botar uma da Rocha Jegue. 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
0: 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Cibito, bota esse áudio aí do nosso amigo Celino aí, porque, bota aí, meu amigo Celino do Bom Chega Cê, tá doido pra morar em Feição, meu. Tá aí ligado, não, Celino aí. Pessoal doido pra morar lá, tem mesmo?
2: Fala, velho, Jeremias, Cibito, todos da 87 FM aí, dando feedback, né, do festival. Cheguei ontem de Petrolina, participamos do Festival Geraldo Azevedo. Fomos para as finais, entre as 10, mas não fomos premiados entre as 3 melhores. Mas dei meu recado, passei minha mensagem, e o clima de festival, conhecer gente nova, novos cantores, compositores, uma nova cidade que eu não conhecia, foi maravilhoso. Estou bem e feliz por participar. Isso para mim já é de muita alegria. Velho, muito obrigado pela força, tamo junto, e em breve, logo em breve, a música vai estar bem gravadinha, publicada no Spotify, e eu mando pra você, com certeza, pra você ser um dos primeiros. Amigo, um abraço, Deus abençoe você. Celino Melo.
0: Um abraço, Celino Melo. Pois é, Celino foi bater lá em Petrolina, né, Cibito? Pois eu gosto de Garanhuns e adoro Petrolina, Garanhuns. Eita coisa boa, rapaz, Petrolina, cidade velha, boa, medonha, né, Cibito? Cidade velha, testa.

0: tarde aprovado e Celino foi lá representando cada um de nós nesse período.
1: Agora é bem friinho lá, né?
0: É bem friinho, não. Lá é bom, deixa ele, leva casaco, é touca, cachecó. O que é que Celino gosta de cantar de cachecó, né? Eu digo, leva uns três diferentes, que é bom. É pra diferenciar. É, nunca é bem feito. Se tem umas bodegas assim, na beira lá das orlas do Rio São Francisco.
1: Sim, na orla
0: lá
1: do São Francisco,
0: é,
1: né?
0: Cibito. E tem um bar lá que é bar da chama, não sei se ainda tem, mas na época que eu estive por lá, passei uns dias lá, que inaugurei até farmácia por lá, era chamado Bar da Cerveja Mofada, viu, Cibito? Eita boba! Era da cerveja mofada, o caba trazia ela, chega, ela vinha toda uma que tivesse mofada de... Uhum. De gelo nesse piteio, pensa numa cerveja boa, bem frinha, beba com moderação. Aí vinha aquele peixinho, tem esse bito?
1: Rapaz.
0: Caía. Era bom demais, bito. A gente. Olha, Celino me mandou outro áudio aí. Ele tá doido pra ir pra Feição Miudinha. Cidade Revolta, Feição Miudinha também. Cada barragem é boa pra tomar.
2: Vou dizer uma coisa a tu: 200 graus de dia e 150 à noite. Isso é frio demais. É bem friozinho mesmo, usei cachecol, usei tudo que você me orientou.
0: Porta,
2: foi uma belezura. E esse terreno aí de 3x5, eu vou fazer terreno dois chalezinhos, uma piscinazinha e um puxadinho também, para você ir com o Cibito lá, ficar por lá, viu? Tá um abraço, meu capitão.
0: Ô, Celinho, que coisa boa. E vê que eu tô vendo o Celinho fazendo uma varanda, nós passando ele tocando lá, e no iPad. Varanda não, lá nós chamamos iPad, né? Porque é um terreno não, Cibito. Normalmente a turma compra terreno lá que é 2x3, né, Cibito? E ele comprou logo um de 3,80 por 5,5, Cibito. É um
1: grande demais, muito espaço.
0: É doido, eu digo, é doido, esse momento ele vai fazer a mansão, é, diz que é, fazer a mansão logo. É, e ele ainda vai fazer dois amarrador de jumento na frente, porque a maioria das casas lá tem amarrador de jumento, é como se fosse um estacionamento, sabe, Cibito? É um furtivo com um pau no meio para um lugar para você amarrar os jumentos, sabe? Capacidade até para 5 jumentos em cada amarrador. Diz que por causa de receber visita, que a casa é muito grande assim como ele vai fazer, às vezes vem muita visita, né, Cibito? Aí, muito jumento, fazer logo dois amarradores de jumento. Eu digo, não, tá certo, tá certo. Evoluir. Vamos rezar, Cibito.
1: Vamos rezar, né?
0: Então, meu povo, sai daí não, que nós vamos rezar, nós volta já. Não sai não, viu? 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Chama aí a Vé Maria, que nós. Sai daí não, nós volta já, meu povo. Sai não. Rapaz, pensando nos terrenos lá, viu? Amanda.

a minha rocha, o meu refúgio, a fortaleza que me salva, pois o meu rochedo é o Senhor, tu és a minha fortaleza. O anjo do Senhor anunciou a Maria, ela concebeu do Espírito Santo. Eis aqui a serva do Senhor, faça-se em mim segundo a vossa palavra. E o Verbo de Deus se fez carne e habitou entre nós.

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Vida de gado, aê, meu povão está ligado, Garanhuns e região, aqui na 87, aqui o velho.

essa canção. E aê, oh, vida de gado. Ah, vai falando em vida de gado, se dia 31 de outubro, vem aí a pega de boi mais arretada do meu sertão. 35ª pega de boi lá na, num sítio Cachoeirinha de Barro, lá na fazenda do meu padre Zé Baixinho. Ô, Zé Baixinho, se prepara que eu tô chegando, viu? Pois é, dia 31 de outubro, lá Cachoeirinha de Barro, e aqui no meu Pernambuco, aqui bem pertinho, depois da Serra do Vento, viu? Olha, e vai ter muita música boa com ele. Maílson Vaqueiro, esse matuto vaqueiro, rei testado e aprovado do bom e chega cedo. Vai ter também Zé Cício Forrozeiro, Cleitinho e Menininho, aqui também Jeanderson Silva e Cabiló do Forró. Vai ser de arrepiar. Ei, dia 31 de outubro, viu? E já que nós falou aqui de Maílson Vaqueiro, vamos ouvir essa música, é boa, da Boba Serena, que esse cabra canta demais. Maílson Vaqueiro, caba, vem testar. Vaqueiro, vai do bom, chega assim. Vai, ó.

0: partiu atrás do boi, vem trabalhando esse boi, pega esse boi, puxa pra lá, pra casa, para a esquerda, bateu, derrubou, boi, é show, é Maílson, vaqueiro, vaqueiro, vai testado e aprovado, dia 31 de outubro, tem pega de boi lá na fazenda do meu padre Zé Baixinho, 5 cachoeirinhas de barriga, ti vai ser arretado de bom, e muito forró com esse caboclo que é bom com força, ô forrozeiro, vai, ô vaqueiro, vai bom, Maílson, vaqueiro, já que eu falei de Maílson, vaqueiro, mandar um abraço pra esposa dele, viu, que, olha, Cibito, lançou uns produtos de qualidade aqui, Cibito, olha só, que é o 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
0: 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Pois é, tudo isso é só ligar, gente. Como é que eu faço pra pedir? Não, vai me ser, não pede. Vai me ser, compra. Porque lá vende, né, Espírito? Esse negócio de pedir, não. Ah, gente, eu quero o telefone. Tu tem um telefone de lá? Não. Telefone de lá não tem, não. Tem um número pra vai me ser ligar, né, Espírito? Porque às vezes o povo, não, porque quer o telefone, né, Espírito? Aí eu não vou omitir que não tenho o telefone, né, Espírito? Eu tenho o número. Pede, deixa cá que eu vou dizer agora, Espírito. Deixa cá que eu vou dizer agora. Pera aí, rapaz, eu botei o telefone onde bexiga, eu botei o telefone. O Instagram é aqui, ó. 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Pronto, pode seguir lá com o MC, pode pedir também, mas eu vou pegar aqui o telefone. Rapaz, gosto de música, velho. Essa música do Maílson Vaqueiro é pipoco, recebendo. Maílson quer do bom e chega cedo. Ô, Maílson, é retardo da boba serena. Pera aí, recebendo. Deixa eu coisar aqui. Isso é vaquejada, de vaqueiro. Rapaz, isso é bom demais, Cibito. Quem não gosta, hein, Cibito? Uma pega de boi. Inclusive, Cibito, eu ia correr um boi, tu sabe, né, lá, né? Agora, dia 31, né? Ia correr um boi, mas essa queda que eu levei, eu quase me lasco todinho. Mas eu ia correr de um a dois bois, Cibito. Porque tu sabe que eu sou testado e aprovado, né, Cibito? Eu comigo não tem cara feia, não. Até porque eu sou feio de nascença. Mas eu ia correr um boi.

0: já tava tudo certo, Cibito. Olha, vinha gente, vem gente inteira de taba lascada pra ver. Tu sabe que eu corro boa e eu sou do bom e chega cedo. É, Cibito, meu filho. Tu tá pensando que eu sou vaqueiro velho derrubado? Não, minha filha, que é vaqueiro do bom testado mesmo. Vaqueiro que quando... Cibito, eu já corri boi na caatinga assim que eu passei. Quase, o boi que eu mais demorei a pegar, Cibito, foi 5 horas de relógio, tu acredita?
1: Tá caminhando.
0: 5 horas de relógio, Cibito. Ah, tu tá esperando o número do telefone.
1: Tô,
0: né,
1: até
0: tá...
1: agora esperando.
0: Não, peraí, doido, eu tava olhando aqui, anota aí, DDD82, isso também é fechado demais, DDD82, bota aí. 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Já começou tapioca rendada?
1: Eu gosto, viu?
0: Crepioca, omelete, pizza, tanta coisa boa, pois é. Então, só pedir que aí já tá feito o pedido do boi. Chega cedo, Cibito. Rapaz, eu nessa pega de boi.
1: Pediu,
0: eu...
1: chegou, né?
0: É. Cibito, eu tô doido pra levar meu filho nessa pega de boi, meu filho. Que eu quero botar meu filho num cavalo velho rodado lá, que se estizezinho.
1: Não, meu, prefiro só aproveitar.
0: Foi casado com um bastinhozinho
1: a
0: de quitera de Dora. Aí eu quero botar meu filho de riba de um cavalinho daquele, meu filho. Todo meu filho encorado. E o orgulho que eu vou ter do meu neto. Quando o boi partir, vou pedir pra botar o boi mais ligeiro que tiver lá. Zé Baixinho, bota o mais ligeiro. O cavalo mais doido que tiver aí. Jogar meu filho em riba, amarrar meus pés, os pés do meu filho embaixo. Não tem no bucho do cavalo. Pra meu filho não cair, que eu sou cuidadoso, né, Cibito? Pra meu filho não cair de jeito nenhum.
1: Pois vai ser bonitinho.
0: Esse cavalo disparar no oco do mundo ali, nas macambiras, no alastrado, chique-chique, passando ali pro dentro, ali das quixabeiras ali, virado na boba serena, quebrando ali crim, catigueira no peito, fagueiro. Olha, passar por riba das macambiras que chega disparado, e meu filho riba, virado na boba serena. Aí vai ser lindo demais, e o povo vai gostar, viu? Olha, já tem gente aqui que disse, não, Cibito, vai correr esse boi, eu quero ir lá pra olhar. Vai ser bom se Deus quiser, Cibito, vai ser bom se Deus quiser. E eu quero ver meu filho lá marcando presença. Vou mandar um alô aqui também pra Isabel. Isabel tá se abrindo aqui. Diz, Jirimia, tu é muita fuleiragem, Cibito. Eu, Jirimia, como é que tu diz que um terreno desse que é do tamanho do banheiro dá pra fazer uma mansão? Cibito, aí já aparece os invejosos, sabia?
1: Eu até concordo.
0: Porque um terreno não desse, lá em Feição Mildinho, que Celino diz que tá vendendo casa aqui em Garanhuns, carro, Cibito, tudo. Tudo.
1: Esse terreno aí, ele tá com...
0: Diz, nossa senhora, meu povo, não foi um tiroteio não, viu? Não foi um tiroteio não. Tá lá, a Andresa, rapaz, a esposa de Maius Vaqueiro, tá ligada em nós, já tá ela e Maius Vaqueiro, ligado no 87 aqui, diz que estão lá com uma radiola 3 e 1, bem alto o som, que foi Maius Vaqueiro que comprou lá na Feira do Passarinho, aqui no Ceará. Manda um alô aqui também para meu amigo aqui, Ivan Bassor, também ligado no 87. Um forte abraço, Ivan Potência. Ivan, vamos lá nessa pega de boi, que Cibito já vai coisar. Cibito, tem alô do povo?
1: Tem sim.
0: Tem, já nós vai tocar Amigos de Garanhuns com Celinho Melo. Já, deixando a ponta da agulha aí. Mas vamos um alô do povo, porque a voz do povo...
1: É a voz do pessoal.
0: É a voz do pessoal, rapaz. Vamos aí.
2: Não. Boa tarde, velho Jirimia. Vou tomar o sítio do Feição Miudinha. Feição Miudinha. Você não acaba o mandato não nesse sítio aí, no sítio Bibadinha, velho Jirimia? Eu vou ser prefeito aí. Vou tomar, vou chamar o volante para dar uma pisa boa. Para você não, vou ser prefeito do sítio Bibadinha aí, viu? Você, Cibito vai ser o meu vice-prefeito, Cibito. E você não. Quem é seu vice? Quem é seu vice no sítio Bimbadinho aí, hein?
0: Oxê. Quem é seu vice? E eu sou separado de Chibanca, minha vice-prefeita lá em Feição Mildinho, Cibito.
1: Pode?
0: Pode, é claro. Quem é o prefeito da cidade é eu. Lá pode quem eu quiser, agora deu a bexiga.
1: Pode tudo, é, em Feição Mildinho?
0: Não, tudo é. Olhe lá. Lá é quem manda na cidade, é eu. Tem mais
1: vale
0: mensagem,
1: bota
0: aí. Ora, pode.
3: Cibito, velho Jirimias, olha, é real, o papel higiênico da década de 60, 70, 80...
0: Verdade.
3: Realmente, era um papel higiênico.

0: higiênico 3 em 1. Ele escova, limpa e coça, que era o sabugo de milho. Lembra disso?
1: Com certeza.
0: Isso é verdade. O papel higiênico daquele tempo era isso. Assim como o velho Jeremias, eu vim ter contato com papel higiênico em São Paulo já com 20 e tantos anos de idade. Um abraço para todos os ouvintes, Cachorrão Uber.
1: Pois é, meu amigo. Pois tá vendo aí, Cachorrão aí ligado em nós aí.

0: um pavio de cobertor.
1: Certo.
0: E a escova era caco de teia, passava nas costas aqui, é, era pra tirar o couro e nos pés. Agora você tá falando a verdade, você só foi mentirinha. Mas dessa, hoje eu boto a mão no fogo por você. Viu?
1: Pois então, ó, tem umas brasas ali, a rocha aí, que eu quero ver o fio. Manda pra nós.
0: Tinha creme de cabelo. O creme de cabelo que as minhas irmãs usavam era banha de porco.
1: É, pedava banha de
0: pedaço
1: porco.
0: Sim,
1: é.
0: Assava no fogo, torrava no caco e deixava lá, guardava pra passar no cabelo pra pentear. Quando ia faz festa, era o fedor de toicinho da febre.
1: Era banho de porco mesmo, esse bicho. Inclusive, esse bicho.
0: Ô, velho Jeremias, e você toma um ou não toma?
2: Você não paga nada.
1: Se for uma Coca-Cola,
0: assim, um dia eu vou convidar você, esse bicho. Não for nem sabe onde é que eu moro na rua São Paulo.
1: Ah, é, yeah, rapaz.
0: Aí eu vou chamar você, esse bicho, pra gente.
1: Certo.
0: Comer uma carninha assada.
1: Pronto.
0: Uma bistequinha de porco.
1: Compra a Coca-Cola bem gelada. Geladinha que eu vou nessa.
0: A minha casa não é muito grande, não. Não é muito pequena, mas é que nem coração de mãe. Cabe todo mundo. Poxa, eu quero conhecer você em pessoa. Não quero conhecer. Eu conheço você pela voz.
1: Uhum.
0: Mas o bom é o cara conhecer em pessoa. Uhum. Viu? Mas.
1: Eu vou
0: chegar, pela animação que você tem, a alegria que você tem, com todo o vinte dessa rádio, você deve ser uma pessoa boa.
1: Achou, graças a Deus, rapaz. Quem é seu amigo, Cibito?
3: Cabeça.
1: Cabeça, amigo não, irmão. Cabeça, não é porque eu não gosto de falar não, Cibito. Mas eu inclusive... Eu sou considerado uma das melhores pessoas do mundo, das celebridades. Estão preparando o prêmio Nobel da Paz para minha pessoa, porque foi feita uma pesquisa. Não existe uma pessoa tão boa com coração tão bom.
3: Já vai chorar, pronto.
1: É, eu me emocionei.
3: E onde, Danado, foi feita essa pesquisa? Que só tinha o senhor para ser o mais bom do mundo.
1: Saiu aí na revista Veja.
3: Na revista Veja?
1: Veja aí. Então eu fico muito jejogiado, porque, graças a Deus, sou uma pessoa muito boa. E não se preocupe, não, é cabeça. Quando nós for para sua casa. Eu não sou daquele povo velho que quando vai pra casa do povo quer levar todo mundo, não. Não, vai pouca gente, só vai eu, Cibito, minha veste, banca. Aí vou levar só neto, sim, tá, as duas meninas dele. Aí vou chamar aqui também Gilson Santo, taradão sertanejo. A mulher dele, o neto, né, Cibito? Pouca gente aqui. Vou chamar os meninos locos todos, 87, Cocoroto, vai mais gente também. Pouca gente, né? A gente, né, Cibito? Pra não dizer que a gente vai chegar lá de mão abanando, a gente vai levar pelo menos aí, Cibito, né? É uns 2 quilos de sal aí, sal grosso, que além que é bom pra selar as amizades, pra salgar a carne, né, Cibito? Tem mensagem aí, Cibito?
3: Tem mensagem aqui.
1: Bota aí.
0: Alô, velho Jeremias, aqui é Catatau, irmão do Pereira. Ele me dá um conselho aí a Pereira. E ele tá soltando uns peidinhos e tá acabando qualquer reunião. Isso porque ele fez a cirurgia, parece que o gato fechou dentro dele.
1: Vazamento.
0: Um pedaço de bosta. Rapaz, eu deixo dia pra cá, o cara tá foda. Dá um conselho a ele aí, pra ele mandar fazer uma lavagem lá no Damoura. Um abraço, velho Jeremias.
1: Isso aí é catité, né? Catité não.
3: Catatau.
1: Catatau, catité. Isso aí é catatau, irmão do Pereira. Quer dizer que Pereira tá soltando umas flatulências que nem ele aguenta. E deve ser aqueles peidos ninja, né, Cibito? Que é silencioso e imortal, né? Aquilo ali acaba com qualquer reunião, sabia, Cibito? É, estanque até carro, sabia? É, estanque até carro.
3: Aquilo ali é a fera, mano.
1: É, se os bicos do carro não tiver limpo, Cibito, aquilo ali ele suja na hora. Estanca na hora, não puxa gasolina de jeito nenhum. Olha, deixa eu mandar um alô aqui também pra Vânia Leite, que ela diz que quer ir lá no dia que a gente for. Tu vai, Vânia, mais nós, viu? Tem mais aí, Cibito? Bota aí. É isso aí. Rapaz, os cabos... Tá pensando o quê? Que eu. Oxi. Aqui, pai. Ai, cadê a mensagem do povo?
3: Peraí, homem.
1: Que dichesse. E por que tu dichesse que tinha aí o cabo?
3: Mas fica... tem, oxi.
1: Sim, a pessoa fica aqui,
3: tem nervo.
1: E eu não. Que tem o quê?
3: Nervo.
1: Não, quando tô doido. Olha, deixa eu mandar alô aqui também pra Jaqueline aqui se abrindo. Deixa aqui, rapaz, eu gosto dessa.

essas conversas tuas aí, essas conversas bonitas, aprumadas, graças a Deus. Aqui a gente só fala coisa boa. Um cheiro, viu? Vou mandar um cheiro aqui também, cadê aqui? Ah, não, rapaz. Foi meu amigo Marco que pediu aqui um forró pra gente tocar um forró bem arretado de bom das antigas, de chiclete com banana. Eita, é das antigas, né? 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

0: 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Aí disse, vai, vai, vai, vai. É que era São João, ai, ai, ai, ai, não mesmo chegar, ai, ai, ai, ai, ali na fina da fogueira. O nosso sonho vai rodar. Rapaz, é, falando nisso, Cibito, nós tem aqui um convite para chamar o povo que domingo é dia da eleição, tá até aí a vinheta, né, Cibito? Sim, Cibito, tem coisa aí a Cunha.
1: Tem aqui. Boa noite, Jeremias, manda um abraço para Aparecido e Carlos, meu pai. É, Neide, desde já, obrigado.
0: Alô, Neide, abraço aí pra Neide, Aparecida, Carlos, pai dela, a família todinha ligadinha no 87, um cheiro bem grande pra vocês, um cheiro bem grandão. Cadê?
1: Boa noite, Cibito Jeremias, eu estou ligado na melhor rádio, matando a saudade do meu Garanhões. Foi o Wellington que mandou esse recado.
0: Wellington na capital paulista, oh, é, Wellington, aquele abraço, brother. Ó, quem tá ligado nós aqui, é, olha, eu falei de iPhone, iPhone tu sabe que é na Top Cell. Falou de chiclete com banana, quem tá ligado nós aqui é o Elton lá da Top Cell. E o Elton diz que no dia que eu montar uma banda aqui, Jeremias, a face de Belmar, que ele diz que vira meu fã de carteirinha,
1: a face,
0: faz
1: não,
0: até
1: cover,
0: meu,
1: né,
0: retrato na titela dele. Manda tatuar, vai falar com o Fabinho Tatu da banda Flashback pra tatuar eu, meu retrato na... Que eu canto demais, não canto um Cibito.
1: Canta muito.
0: Graças a Deus. Vamos botar já chiclete com banana. Fica ligado aí, viu, Elton? Um forró bem bom que tu vai gostar. O Elton que já foi dançarino, né? Hoje ele não quer mais, não. Agora quem tem iPhone bom é o Elton, viu? Meu amigo Elton, lá da Top Cell. Um abração aí pra o Elton. Deixa eu coisar.
1: Sabia aqui, não, que o Elton já tinha sido dançarino?
0: Foi. O Elton? Tu sabia, não?
1: Não.
0: Oxê, agora deu a bexiga, também não sabe nada. O Elton foi dançarino da Chumbreco de Cobra na Paraíba, Cibito. Foi 8 anos dançarino. Cibito, esse menino não tinha... Foi logo naquela época da dança da boquinha da garrafa, não tem?
1: Ah.
0: Ele botava era a tampa da garrafa no chão. A garrafa é arte, ele dizia, Cibito.
1: Eu quero dançar aí na tampa.
0: Na tampa, ele vai descendo na tampinha da garrafa. É na tampa, né? O Elton gostou do rala-rala, viu a tampa da garrafa, já chegou e foi ralar e vai descendo na tampinha da garrafa. Aí, desce mais um pouquinho, desce o Elton devagarinho. O Elton, tu é a potência, sim, Cibito, tá com aí. Acaba dançando na tampa da garrafa. Cibito, bota aí, convidando o povo aí. Domingo, viu, dia de eleição em Garanhuns e a equipe do 87. Inclusive, Cibito, eu vou estar fazendo pesquisa boca de caeira, viu, Cibito? Aí.
1: Pensei que era boca de urna.
0: A boca de caeira é a infecção miudinha, que a gente chama boca de caeira, sabe, nas pesquisas.
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0: Pois é, é importante a gente votar, né, Cibito? Eu não vou votar, meu amigo. Voto que é pra você poder cobrar, viu? E político não tem que achar ruim quando a gente cobrar, não, né, Cibito? Ele tá ganhando
1: político
0: pra
1: é
0: isso.
1: É pra ser cobrado mesmo.
0: É pra ser cobrado mesmo. Então vamos exercer. Cibito, vamos ouvir aí Celino Melo.

Ligarem um... Ei, essa música é bonita, viu, Cibito? Isso aí é Celino Melo. Pensa uma música bonita, arretada. Celino Melo, aquele abraço, meu amigo, velho. Tudo de bom pra voz mecer. Olha, agora nós vai tocar um forró daquele, Cibito. Bem bom, peraí, esse aqui. Não, esse aí não, doido. Esse aqui, Cibito. Peraí, deixa eu coisar aí pra tu ver o que é um forró do bom. Olha aí, agora, quem não gosta desse aí? Bota aí, pense num forró que eu gosto. E, ó, foi gravado ali, em 80, e bota em força, viu, Cibito? Bota aí. Pense num CD bem tocado. Tem uma guitarrinha, esse CD, um trianguinho que... Oh, rapaz, vamos lá. É nesse botão roxo aí, Cibito. Não, esse aí. Ó, o pessoal aqui, já manda um cheiro pra vocês aqui. Pode ir mandando mensagem que eu mando um cheiro pra todo mundo, rapaz. Às vezes o povo, na menina diz, véi, vai ter promoção no AD Atacarejo, vai ter sim.

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Rapaz, você é bom demais, por isso que eu digo, agora é bom, Tibito. 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
0: 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Aproveitar, vou mandar um alô pro pessoal também, Cibito, do Castelo de João Capão, viu? Estive lá sábado, inclusive, meu povo, tá lá os vídeos, pensa num ambiente gostoso pra vós me ser e visitar o Castelo de João Capão, viu, Cibito? Uma coisa linda. Agora, Cibito, uma pena que ainda eu pensei que tava calçado, Cibito, lá, fui muito tempo lá, tu acredita, não tá calçado, Cibito. Um pedacinho de nada, Cibito. Um ponto, um cartão turístico, um cartão postal da cidade, né, Cibito? Ponto turístico.
1: Um ponto turístico, né?
0: Ponto turístico, uma coisa linda, olha, o atendimento lá da viúva de seu vão, os filhos dele, as filhas, tem uma lojinha de artesanato lá dentro, uma coisa linda. Pense num ambiente gostoso. Fui lá, me receberam tão bem. Um abraço para toda a família de seu João Capão, saudoso João Capão. E olha, um pedacinho de nada, Cibito. Pô, podia ter calçado aquilo ali já, né, Cibito? Ô, rapaz, pedacinho de nada, uma coisa, um cartão postal. Tanto turista, eu tava lá, Cibito, sábado, mas chegou tanto turista, né, o tempo todo. Os turistas vêm. Olha, eu fui dar a volta com o carro quase capote na frente, tu acredita? Foi. Tive que deixar o carro cair em cima, porque é uma buraqueira medonha. Então era bom que calçasse, Vitor, rapaz, um pedacinho de nada, rapaz. Uma coisa tão bonita. Pois é, Castelo de João Capão, cheiro pra todo mundo, viu? Mas a gente vai encostar uns caminhões de areia lá pra deixar bem no grau, Cibito, né? Quem sabe eu me candidato daqui a não sei quantos anos e aí eu ganho e eu mando calçar aquilo ali. 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
0: 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Bela Persone também com a gente aqui, pessoal do Bela Persone. 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
0: 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Cibito, vamos botar mais uma música aí pro povo?
1: Bora. Bora.
0: Aí, arrocha aí. Bota aí, o pessoal aí. Não, aqui ó, tem negócio de cara feia, não. Arrocha aí.
2: Estúdio Limão.
0: Olha, ó. Eduardo, um cheiro, viu, Eduardo, Ana Paula e Vilma, ligado em nós, um cheiro.

0: Ô, música é boa, pai, isso é bom demais. Se bem pra não dizer que nós não toca música, bota só mais uma, que eu ainda não terminei de tomar minha Coca-Cola, não. Aqui, vai, bota, toma mais uma enquanto.
1: Essa é a nova, né? Aquela que é zero açúcar e zero cafeína, né?
0: Essa é boa, essa é zero açúcar com limão, né? Se bem, ô, bicha boa,
1: né? Deliciosa.
0: Gostei dessa Coca, tá vendendo com força, viu? Pois é, muita gente ainda não tomou, não. Foi essa Coca-Cola nova, a Coca-Cola Zero Nova, um sucesso, inclusive, Cibito. Olha, eu tava vendo, é a Coca-Cola mais vendida no mundo, viu? Amanhã eu vou comprar logo um fardo lá no Abia Atacarejo. Coisa, abre essa daí pra mim. Pronto, então bota aí mais uma música aí enquanto eu tomo minha Coca-Cola.

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0: Quem ficou no pé aí do Raide? Esse é meu povo, muito obrigado, meu povo abençoado que ficou aí sintonizado aqui no 87 FM. Um cheiro pra cada par de ure por esse Brasil aí ligado no 87, tá onde vai me sentar. Meu povo, um cheiro bem grande pra vocês, né, Cibito?
1: Pois é, amanhã a gente tá de volta, né?
0: E se Deus quiser, né, Cibito? Então aí, um cheiro, muito obrigado.
1: Manda um abraço aí pro pessoal que ainda tá por aqui participando.
0: Sim.
1: Tem uma mensagem aqui dizendo, boa noite, véi Jeremias, bota a música da véia debaixo da cama.
0: Não, deixa a bichinha lá, porque pode ser que dê uma trovoada, ela tem medo. Aí deixa, amanhã nós bota, quando ela sair, né, Cibito? Amanhã nós bota a véia debaixo da cama, viu? Nós bota, nós... A véia debaixo, é um novo, quem pediu, Cibito?
1: Não tem o nome da pessoa aqui.
0: Ô, caboclo, manda o nome, ó. Se ele tivesse mandado, eu ia botar. Mas amanhã ele manda o nome, aí eu boto. Olha, um cheiro, muito obrigado
1: também.
0: Tem
1: outra mensagem aqui ainda, ó. O Elton tá aqui dizendo... Jeremias, no nosso tempo tinha o açude novo. Ainda tem?
0: Oxe, ainda tem. Tem açude novo, que não é mais novo. Agora é velho.
1: Agora é o velho, né?
0: E a gente vai fazer outro.

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1: Terminando mais um bloco aqui no Pagodaço, né, gente? É, mas não tem problema não. Eu volto já já com mais uma sequência. Então fique onde está, hein? Só as melhores pra você. 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
5: Oi, gente, muito prazer. A partir de agora tem o Super 10, as 10 mais tocadas da

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1: Uma melhor que a outra aqui no Super 10. Já já tem mais.
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primeira posição.

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1: Valeu, gente! Essas foram as últimas de hoje do Super 10. Fica triste não! A gente volta na próxima edição com muito mais pra você. Beijos!
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2: Muito bem, a partir de agora está no ar o Jornal Rádio News. Informação em primeiro lugar. Brasil e o mundo passam aqui na sua rádio favorita. Sejam bem-vindos.
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3: Previsão do tempo para segunda-feira, 28 de setembro de 2026. Região Centro-Oeste, Brasília tem previsão de céu com poucas nuvens nesta segunda-feira. Os termômetros marcam mínima de 20 e máxima de 34 graus. Umidade relativa do ar na capital federal gira em torno de 50 a 20%. A Mambaí, em Mato Grosso do Sul, comemora aniversário com céu cheio de nuvens. Temperatura mínima é de 22 e a máxima 39 graus. Umidade do ar varia de 100 a 30%. Região Nordeste, em Maceió, previsão de céu nublado com possibilidade de chuva isolada. Temperatura mínima na capital alagoana é de 20 e a máxima de 30 graus nas horas mais quentes do dia. A umidade do ar vai de 90% a 60%. Camaçari, na Bahia, tempo encoberto no dia do aniversário da cidade, com possibilidade de chuva isolada. Temperatura mínima é de 21 e a máxima de 30 graus. A umidade relativa do ar é de 80 a 50%. Região Norte, em Porto Velho, Rondônia, segunda-feira com céu encoberto, com pancadas de chuva isoladas. Temperatura mínima é de 24 e máxima de 35 graus. A umidade do ar é de 95 a 45%. Chapada da Natividade, em Tocantins, canta parabéns com previsão de céu com poucas nuvens. Temperatura mínima é de 23 e a máxima 39 graus. Umidade do ar varia de 60 a 20%. Região Sudeste, Rio de Janeiro, capital, tem previsão de tempo fechado com pancadas de chuva isoladas. Os termômetros registram mínima de 20 e máxima de 28 graus. A umidade relativa do ar vai de 100 a 50%. Campo Belo, em Minas Gerais, celebra aniversário com previsão de céu cheio de nuvens. Temperatura mínima de 19 e máxima de 34 graus. Umidade relativa do ar é de 90 a 30%. Região Sul, em Curitiba, Paraná, previsão de céu com muitas nuvens e pancada

0: de chuva. Os termômetros registram mínima de 15 e máxima de 25 graus. Umidade relativa do ar fica entre 95% e 55%. Pedras altas no Rio Grande do Sul. Sopra velhinhas com céu repleto de nuvens e pancadas de chuva e trovoadas. Termômetros registrando mínima de 14 e máxima de 22 graus. A umidade relativa do ar oscila entre 100% e 80%. Você ouviu a previsão do tempo para esta segunda-feira, 28 de setembro de 2026, com informações do IBGE Cidades e do Instituto Nacional de Meteorologia INMET.
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2: Mais de 17 milhões de eleitoras e eleitores aptos para votar este ano não têm o cadastro da digital registrado na Justiça Eleitoral, mas poderão votar mesmo assim nos primeiro e segundo turnos das eleições em 4 e 25 de outubro. Na verdade, a chamada biometria facilita bastante a identificação do eleitor na hora de ir às urnas, mas quem ainda não fez o registro não está impedido de escolher os candidatos para os cargos em disputa. Os dados do Tribunal Superior Eleitoral mostram que quem não tem a biometria equivale a pouco mais de 10% dos mais de 158 milhões de eleitores que podem ir às urnas. Vale lembrar que a biometria é obrigatória para os novos eleitores na hora de tirar o título pela primeira vez, exceto os que se cadastram no exterior. A exigência não vale para a hora de votar. Todas as sessões eleitorais do Brasil terão leitores biométricos. Para quem tem a biometria cadastrada, a identificação é feita na hora da liberação do voto, por meio da conferência da impressão digital. Isso garante uma segurança a mais de que é você mesmo quem está votando com seu título. Agora, caso o sistema não consiga ler a digital em até 4 tentativas, ele adota outras formas de identificar o eleitor para que tenha o voto garantido. E são justamente essas outras formas, como perguntar o ano de nascimento, que são usadas para quem não tem a biometria cadastrada na Justiça Eleitoral. Da Rádio Nacional em Brasília, Sayonara Moreno.
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2: A partir de 1º de outubro, o comércio entre os países do Mercosul e da EFTA, Associação Europeia de Livre Comércio, passa a ser ampliado. É o que prevê o acordo promulgado depois de aprovado no Congresso em junho deste ano. Com isso, Brasil, Argentina, Paraguai, Uruguai e Bolívia, do Mercosul, passam a fortalecer o fluxo de bens, investimentos e serviços em uma área de livre comércio com Islândia, Liechtenstein, Noruega e Suíça, da EFTA. Para o Brasil, o acordo facilita a entrada de produtos nacionais nos mercados dos países da EFTA. Com isso, o governo prevê a ampliação da balança comercial, a facilitação de procedimentos aduaneiros, maior transparência e a redução de barreiras técnicas, sanitárias e fitossanitárias. Com o Tratado Mercosul-EFTA, os países membros reconhecem as dimensões econômica, social e ambiental do desenvolvimento e o acordo reforça o compromisso das partes com a proteção do meio ambiente, da biodiversidade e dos direitos humanos. As negociações do acordo entre os dois grupos de países começaram em 2017 e se encerraram no ano passado. Da Rádio Nacional em Brasília, Sayonara Moreno.
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3: O Índice Nacional de Preços ao Consumidor Amplo 15 ficou em 0,70% em setembro, após registrar deflação de 0,40% no mês anterior, conforme os dados divulgados pelo IBGE. No ano, o índice acumula alta de 3,82% e em 12 meses de 4,47%. Considerado a prévia da inflação oficial do país, o IPCA 15 apresentou alta nos 9 grupos de produtos e serviços pesquisados. O resultado foi puxado principalmente pelo grupo habitação, que subiu 2,07% no mês, exercendo também o impacto mais significativo sobre o índice, de 0,30%.

0: 31%. Esse avanço foi impulsionado pela energia elétrica residencial, que saltou 7,42% em setembro, revertendo a queda de 6,25% observada em agosto. De acordo com o IBGE, o reajuste reflete o fim do bônus de Itaipu, que havia sido creditado nas faturas emitidas em agosto. O grupo Transportes subiu 0,60% no período e marcou a terceira maior alta do indicador no mês, atrás de habitação e despesas pessoais. 0,96%. No recorte por região, as 11 áreas de abrangência tiveram alta em setembro. A maior variação foi observada em Goiânia, 0,95%. O menor resultado ocorreu em Recife, 0,44%. Para o cálculo do IPCA 15, os preços foram coletados no período de 15 de agosto a 15 de setembro. O indicador refere-se às famílias com rendimento de 1 a 40 salários mínimos e abrange as regiões metropolitanas do Rio de Janeiro, Porto Alegre, Belo Horizonte, Recife, São Paulo, Belém, Fortaleza, Salvador e Curitiba, além de Brasília e do município de Goiânia. Da Rádio Nacional, no Rio de Janeiro, Solimar Luz.
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2: A Rússia lançou um ataque direcionado contra a maior operadora de telefonia móvel da Ucrânia. A ação, que ocorreu por volta das 14 horas e 57 minutos, horário local, intensifica a ofensiva russa contra a infraestrutura crítica do país, visando desestabilizar as comunicações e o cotidiano da população ucraniana. Este incidente marca mais um capítulo na escalada do conflito, com as forças russas buscando impactar diretamente os serviços essenciais. A comunidade internacional acompanha com preocupação os desdobramentos, enquanto a Ucrânia trabalha para restaurar os serviços e mitigar os danos causados.
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3: As águas europeias registraram os meses de verão mais quentes desde o início das medições por satélite, um dado alarmante divulgado. O aquecimento sem precedentes ameaça severamente a atividade pesqueira, com impactos diretos na economia e no ecossistema marinho da região. Cientistas alertam para as consequências a longo prazo dessas mudanças climáticas, que podem alterar permanentemente a biodiversidade marinha e a disponibilidade de recursos pesqueiros. A situação exige ações urgentes para mitigar os efeitos do aquecimento global e proteger os oceanos.
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2: O presidente dos Estados Unidos, Donald Trump, rejeitou um plano proposto pelo Irã para a reabertura do estratégico Estreito de Hormuz. A decisão de Trump mantém a tensão elevada na região, que é crucial para o transporte global de petróleo e gás. A recusa ocorre em meio a um cenário de instabilidade, com o Irã mantendo sua postura sobre o enriquecimento de urânio e os Houthis intensificando ataques contra a Arábia Saudita. A comunidade internacional observa com apreensão os desdobramentos que podem impactar os preços da energia e a segurança global.
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6: Estamos de volta e agora vamos falar de esporte aqui no Jornal Rádio News.
7: E a Adidas divulgou a camisa especial da Argentina em homenagem a Messi. O uniforme será utilizado na despedida do craque da seleção sul-americana, marcada para o dia 6 de outubro, contra Benin, no Monumental de Nunes, em Buenos Aires. Desenvolvido especialmente para a ocasião, o uniforme reúne elementos tradicionais da identidade argentina com símbolos diretamente ligados à trajetória de Messi. A peça mantém as tradicionais cores azul celeste e branca, mas conta com detalhes exclusivos para celebrar o legado do astro argentino.
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7: Cotado para uma vaga na Fórmula 1 em 2027, Rafael Câmara conquistou um resultado importante na Fórmula 2. O piloto da Invicta terminou em quarto na prova e assumiu a liderança da competição. O brasileiro terminou a corrida em Baku na quarta colocação, resultado que garantiu 12 pontos para ele na competição, pontuação suficiente para assumir o topo do campeonato. Até então líder, Nikola Tsolov abandonou a prova depois de se envolver em um engavetamento com 6 carros, assim terminando a corrida zerado. Rafa Câmara chegou a 182 pontos no campeonato, um a mais do que Nikola, que permanece com 181 após não completar a prova.
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7: E o Palmeiras se reapresentou na academia de futebol após 4 dias de folga e Paulinho é a principal novidade. Paulinho avançou na recuperação de lesão no tendão do músculo adutor longo da perna direita. O camisa 10 fez movimentações de fisioterapia tanto na parte interna quanto no campo, onde realizou acelerações, toques na bola e mudanças de direções. O Palmeiras vê evolução positiva de Paulinho nos últimos dias. Mesmo durante a folga do elenco, o atacante foi à

0: Academia de Futebol para seguir o cronograma de recuperação e já iniciou trabalhos no campo, além de continuar o tratamento com a fisioterapia.
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2: Os valores de referência para os preços de combustíveis nos estados foram atualizados e publicados no Diário Oficial da União. Eles começam a valer no dia 1º de outubro. A atualização foi feita a partir de informações repassadas pelos estados e o Distrito Federal. Esses valores são usados como base de cálculo do ICMS, que é o imposto estadual, e não são necessariamente os preços que os consumidores vão encontrar nas bombas. Outros fatores também influenciam, como transporte e margem de lucro. Trata-se dos preços de querosene de aviação, etanol, gás natural veicular e industrial e óleo combustível. O preço médio mais alto do etanol é no Amapá, R$ 5,81, e o mais baixo é praticado em São Paulo, R$ 3,77. Tocantins tem o valor médio mais alto do combustível de aviação, R$ 9,82. Já o Distrito Federal lidera no preço do gás natural veicular, R$ 6,78 o metro cúbico. Da Rádio Nacional em Brasília, Gabriel Brum.
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3: A Anvisa, Agência Nacional de Vigilância Sanitária, determinou o recolhimento de 2 lotes do medicamento Ocrevus, colocados no mercado em julho pela empresa Lafmed Distribuidora. A medida, publicada no Diário Oficial da União, é válida para os lotes de finais 14 e 06 do Ocrevus, líquido, na dosagem de 300 miligramas. Ele é indicado para tratamento da esclerose múltipla, doença autoimune que afeta o sistema nervoso central. Tanto o medicamento quanto a empresa, produtos Roche Químicos e Farmacêuticos, que o produz, estão devidamente registrados no sistema da Anvisa. O recolhimento foi determinado porque os 2 lotes tinham como destino países do exterior, e mesmo que devidamente fabricados, não há como garantir que tenham sido mantidas as condições necessárias de conservação e integridade, desde a cadeia de distribuição até a entrada no país. Além disso, a Lafmed Distribuidora não está autorizada a atuar no mercado farmacêutico. Sua autorização de funcionamento se encontra inativa desde outubro de 2025, sendo que no ano passado chegou a ser autuada pela Anvisa por distribuir medicamentos falsificados. A agência reguladora também determinou o recolhimento de todos os medicamentos manipulados estéreis produzidos pela empresa ICT Farmacêutica entre 31 de agosto e 2 de setembro. Segundo a Anvisa, foram encontradas deficiências críticas dos processos desde a esterilização até a integridade dos equipamentos, o que não garante a segurança dos remédios manipulados. Sob supervisão de Vitória Elizabeth, da Rádio Nacional no Rio de Janeiro, João Barbosa.
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4: 5 homens foram detidos pela polícia britânica perto da base aérea RAF Fairford, utilizada pelos Estados Unidos, sob suspeita de prepararem um ato terrorista. O presidente Donald Trump afirmou que os suspeitos tinham a intenção de causar grandes danos e já estavam sob vigilância. A operação de segurança resultou na evacuação de moradores próximos e na instauração de um perímetro de segurança, destacando a seriedade da ameaça. A colaboração entre as autoridades britânicas e americanas foi crucial para a interceptação dos indivíduos, reforçando a vigilância contra atividades terroristas.
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4: A avaliação negativa do Supremo Tribunal Federal atingiu 47% e bateu recorde, segundo pesquisa Datafolha divulgada. O levantamento aponta para um crescente descontentamento da população brasileira com a atuação da mais alta corte do país. Os resultados da pesquisa refletem um cenário de polarização e questionamentos sobre o papel do judiciário na política nacional. A percepção pública sobre o STF será um tema central nos debates políticos e sociais nos próximos meses.
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4: O setor de apostas online, conhecido como bets, prepara uma forte reação no Supremo Tribunal Federal e no Congresso Nacional contra a proibição assinada pelo presidente Lula. A medida governamental que visa regulamentar ou banir as plataformas gerou grande insatisfação entre as empresas e seus usuários. A expectativa é de um embate jurídico e político intenso, com o setor buscando reverter a decisão e defender seus interesses. A polêmica em torno das apostas online continua a movimentar o cenário político e econômico do Brasil.
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4: O ministro Flávio

0: Flávio Dino, do Supremo Tribunal Federal, derrubou uma ordem do ministro André Mendonça, que havia determinado a remoção de uma publicação de humoristas sobre Nossa Senhora Aparecida. A decisão de Dino restabelece a postagem e outras que foram excluídas pelo mesmo motivo. A controvérsia envolveu uma postagem que fazia referência a uma polêmica política, e a reversão da liminar reacende o debate sobre liberdade de expressão e os limites da atuação judicial em casos de conteúdo online.
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0: Limites da atuação judicial em casos de conteúdo online.
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2: 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Essas foram as últimas de hoje do jornal Rádio News. Voltaremos na próxima edição. Fique ligado.
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1: É, bebê. 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

0: Valeu, Goiânia!
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3: Valeu, rapaziada! Com essa aí a gente encerra a edição de hoje do nosso Top 10 do dia. Obrigado pelo teu carinho, pela tua audiência. A gente volta na próxima edição.
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1: Vai tocar agora.
2: Opa, estamos chegando com mais um Alô Toca Aí nessa segundona. Vem

0: Aí desmanda! Alô, toca aí! Interatividade e muita música e um só programa! Alô, toca aí! Ah, eu adoro esse programa! Vamos lá então, começando mais um Alô Toca Aí, na sua participação, você ligando, participando nessa segundona, você aí do outro lado, eu do lado de cá, e a gente toca o seu som. Já tem gente na linha.
1: Meu nome é Jussara, estou aqui no meu trabalho também, na igreja IFG em Campo Grande. Obrigada, tenha um bom dia.
0: Opa, obrigado, obrigadão pela tua companhia. Ei, locutor, toca aí!